0: Love Songs aqui na Educativa FM. Fechamos esta segunda hora ao som de Roger Daltrey. Nós ouvimos Without Your Love. Ouvimos antes Roxette, Queen of the Rain. Daqui a pouco voltamos com mais músicas para você.
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0: Estamos de volta, Love Songs, aqui na programação da Educativa FM 101,9. Na sua companhia, Deco Lopes. Seguimos agora com a última hora da programação e abrimos com Rod Stewart. Vamos ouvir Sailing. Uma ótima noite para você.

New Kids on the Block. Fechando a programação do Love Songs desta noite, nós ouvimos Please Don't Go Girl. Ouvimos antes a cantora Nika Costa com Midnight. E assim vamos encerrando o Love Songs desta noite. Eu, Deco Lopes, vou ficando por aqui. Mais uma vez, agradecendo o carinho da sua audiência. Até o nosso próximo encontro. Boa noite.

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1: É, meu amigo, o Museu da Imagem e do Som de Campinas afina o olhar de muita gente para o cinema que realmente vale a pena focar. Essa história vem de décadas e sou testemunha participante dela, modéstia à parte. Meados dos anos 70 e o Serviço de Divulgação Cultural da Prefeitura, que fazia exibições itinerantes de cinema, sai do subsolo do Paço Municipal e em 1979 habita o Centro de Convivência Cultural e se transforma no Museu da Imagem e do Som de Campinas. O autor da obra, Henrique de Oliveira Júnior, seguido por Daís Peixoto Fonseca. Tive o prazer de trabalhar com os dois até os primeiros anos da década de 80. Vamos ao contexto. Não havia na cidade nem no país TV a cabo, nem videocassetes. Os computadores eram placebos e nem se pensava na internet. Então, caro e embasbacado amigo, a vida cultural era fora de casa, nos teatros, nos shows, nos circuitos alternativos e, é claro, nas salas de cinema. Quem quisesse filmes além dos blockbusters tinha endereço certo, o Castro Mendes, que foi de teatro a Cine Teatro. Quem quisesse filmes além dos blockbusters tinha endereço certo, o Castro Mendes, primeiro teatro e depois Cine Teatro. Lá, o MIS reacendeu o cinema de arte na cidade. Vamos entender cinema de arte. Aquele que produz filmes muito autorais que alargam a linguagem de cinema para rumos imprevisíveis e faz dos filmes não uma plataforma de mero entretenimento, mas as vias de investigações do que há de mais sutil e contraditório nos espectros da vida. Cinema como desconstrução, ativismos, engajamentos e delírios visuais. Então as sessões do Castro Mendes tinham clássicos de todas as matizes, de Dziga Vertov a Abel Gance, de Fritz Lang a Carlos Saura. Tinha Godard, Rossellini, Kubrick, Irmãos Taviani, Jacques Tati, Agnès Varda. Ufa, passei parte da minha vida apreciando um pouco da obra desses mestres. Eu e milhares de pessoas que frequentaram o Castro Mendes. Havia disputas eventuais de ingressos. O recorde de público, lembro bem, era do filme Dersu Zala, do humanista japonês Akira Kurosawa. A Daís Peixoto, que assumiu a direção do MIS quando seu Henrique se aposentou, era fera. Logo, batalhou e criou a sala Glauber Rocha, localizada no Centro de Convivência. Uma sala com cerca de 50 lugares para exibição em 16mm e pérolas do cardápio cineclubista. O MIS constituiu biblioteca, acervo, incursionou na memória do Grupo Vanguarda de Artes Plásticas, imprimiu folhetos para acompanhar as sessões de

cinema e fez de Campinas uma cidade mais culta. Hoje, o Museu da Imagem e do Som de Campinas continua resistindo em sua missão de tratar do bom cinema. O público é menor, mas não importa. Vale mesmo a busca de poucos privilegiados para o refinamento estético, e o historiador Orestes Toledo, responsável pela área, sabe muito bem como fazer. Ele democratizou o espaço e incentiva a participação de pesquisadores e artistas na programação. A sede está lá, no Palácio dos Azulejos, que tem exposição permanente de artefatos e publicações de cinema ligados à cidade. E a programação é gratuita. Penso, enfim, que toda essa gente ligada ao aprimoramento do audiovisual em Campinas merece estátuas em praça pública quando não estiverem mais aqui. Este foi o Minuto da Memória Campineira, produção e apresentação de Celso Bodstein e realização da Rádio Educativa e Academia Campinense de Letras.

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6: Boa noite, ouvinte. Eu sou Danilo Fernandes e este é o Conexão Regional, programa da Rádio Educativa dedicado aos músicos de Campinas e região. Aqui nós tocamos os cantores, cantoras, compositores, compositoras e instrumentistas que nasceram na região de Campinas ou vivem aqui já há muitos anos, estão radicados aqui. O primeiro bloco do programa de hoje nós vamos dedicar a pianistas que nasceram ou viveram aqui em Campinas ou vivem ainda em Campinas até os dias de hoje. Campinas tem uma tradição no piano desde a época do século XIX, né, também no início do século XX, com Stellin Epstein, Ana Stella Schick. Mais recentemente, tivemos aqui grandes pianistas como Fernando Lopes, temos a Sônia Rubinski, campineira, que vive na França, mas que está sempre se apresentando aqui em Campinas. A mãe vive aqui, tem um irmão que vive aqui também, então a Sônia está sempre por aqui. O professor Maurício Martin, da Unicamp, que também tem uma carreira aí como concertista e como professor, e outros pianistas jovens que ainda estão aí se formando, mas Campinas tem uma tradição no piano. Nós vamos começar então este primeiro bloco ouvindo o pianista Fernando Lopes interpretando a grande valsa de bravura composta pelo campineiro Antônio Carlos Gomes. O Fernando Lopes, pianista carioca, que surgiu para o Brasil nos anos 50, foi aluno de Arnaldo Estrela e apareceu junto com Nelson Freire. E ganharam um concurso, né, ficaram entre os melhores colocados do concurso no Rio de Janeiro, nos anos 50, junto com Arthur Moreira Lima, e aí foram estudar na Europa, depois voltaram. O Fernando viveu alguns anos na Bahia, foi professor da Universidade Federal da Bahia, diretor lá do curso de música, depois veio para Campinas em 75 e ficou na Unicamp até o início dos anos 2000, quando se aposentou, e tinha uma longa participação aqui com a Sinfônica de Campinas, gravou inclusive os 5 concertos de Vila Lobos com a Sinfônica de Campinas em 1984. Carlos Gomes tem uma produção majoritariamente de óperas e de canções, mas ele compôs algumas coisas para piano. Fernando Lopes gravou em 1980 o LP O Piano Brasileiro de Carlos Gomes, que foi reeditado em 97 como CD. Desse CD nós vamos ouvir a grande valsa de bravura de Carlos Gomes. Do professor Maurício Martin, professor de piano da Unicamp, que gravou em 2007 o CD Haydn, Chopin, Villa-Lobos e Lorenzo Fernandes, nós vamos ouvir o Noturno, Opus 32, de Frédéric Chopin. E da pianista campineira Sônia Rubinsky, vamos ouvir uma homenagem a Chopin, Noturno, composta por Villa-Lobos, que ela gravou no CD Villa-Lobos Piano Music, volume 1, em 2005. Estes três pianistas, então, no primeiro bloco do programa, e voltamos em seguida.

Nós ouvimos aqui no Conexão Regional os pianistas Sônia Rubinski interpretando a homenagem a Chopin Noturno de Vila Lobos, Maurice Martin com o Noturno Opus 32 de Frédéric Chopin e Fernando Lopes com a Grande Valsa de Bravura de Carlos Gomes. Neste segundo bloco vamos ouvir alguns duos de cantoras e instrumentistas. Começamos com a cantora Ana Salvani e o violonista Eduardo Lobo com a cantiga de Amigo de Elomar Figueira Melo, que eles gravaram no CD Canção do Amor Distante de 2017. Em seguida, Patrícia Gatti, que é cravista, e Ricardo Matsuda, que é violeiro, com Milagre dos Peixes, de Milton Nascimento e Fernando Brant, do CD O Cravo e a Rosa. E Isabel Padovani, cantora campineira, e Ronaldo Sajorato, contrabaixista gaúcho, com Na Virada da Costeira, de Chico Saraiva e Paulo César Pinheiro, do CD Aquelas Coisas Todas, de 2015. Vamos ouvir esses três e voltamos em seguida.

Nós ouvimos aqui no Conexão Regional a cantora Isabel Padovani e o contrabaixista Ronaldo Saggiorato com Na Virada da Costeira, a cravista Patrícia Gatti e o violeiro Ricardo Matsuda com Milagre dos Peixes e Ana Salvani e Eduardo Lobo com Cantiga de Amigo. Neste terceiro bloco, vamos dar espaço aqui para os grupos também musicais de Campinas, como o Ngambicula. O Ngambicula é uma cooperativa cultural, artística, que fica lá em Barão Geraldo, que tem uma inspiração indiana, mas também de outras mitologias do mundo. O termo Ngambicula é um termo dos aborígenes australianos, seriam seres que nasceram e vieram de dentro da Terra para povoar o planeta. E o Ngambicula tem uma banda, e essa banda já gravou diversos CDs. Nós vamos ouvir o CD mais recente, Mundo Novo, de 2015, a música Pica-Flor, de Kaliane Dassi. Depois vamos ouvir o Fernando Baeta, Vinadhara Vasuprem, que faz parte do grupo Ngambicula, mas que gravou o CD Rudaya, O Silêncio da Alma, em 2007, CD solo. Vamos ouvir a música Lakshmi Jaya, de Pavitra Shakti Shankar. E encerrando este bloco, o Rodrigo Duarte, cantor, compositor campineiro, que é amigo do Fernando Baeta. O Fernando, inclusive, fez a direção musical do CD Vias de Encontro, de 2014, do Rodrigo Duarte. Nós vamos ouvir o Rodrigo cantando composição própria dele, Quadro da Noite. Vamos ouvir essas três e voltamos em seguida.

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4: Nós ouvimos aqui no Conexão Regional cantor e compositor Rodrigo Duarte com o Quadro da Noite, do próprio Rodrigo, Vinadara Vasuprem com Lakshmi Yaya, de Pavitra Shakti, Shankar e o grupo Ngambicula com Pica-Flor, de Kaliane Dassi. Neste quarto bloco, vamos ouvir alguns cantores de Campinas, começando com Diego Moraes, cantor que nasceu em Santa Bárbara do Oeste, viveu muitos anos aqui em Campinas e hoje está sempre aí circulando por São Paulo, Rio, Estados Unidos, México, Piracicaba. E o Diego Moraes gravou em 2010 o CD Meus Ídolos, resultado do programa Ídolos, do qual ele foi vice-campeão. E nós vamos ouvir Lembrei, de Maurício Bahia e Gabriel Moura, na voz do Diego Moraes. Em seguida, o cantor campineiro Fernando Curti, com Samba para Toquinho, do CD Por Amor ao Samba, de 95. E o Guga Costa, com História de Pescadores, de Dorival Caymmi, do CD Delírico Mundo Oceano, de 2012. Vamos ouvir esses três e voltamos em seguida.

Educativa FM, meia-noite e 8 minutos.

Nós ouvimos aqui no Conexão Regional o cantor Guga Costa com História de Pescadores, o cantor Fernando Curti com Samba pra Toquinho e Diego Moraes com Lembrei. Neste quinto bloco, vamos ouvir alguns grupos de samba de Campinas, começando por um grupo mais recente, formado há alguns anos por jovens músicos ligados à Unicamp, que é o Maíra Guedes e os Baluartes. Nós vamos ouvir a composição autoral do grupo Nó, uma composição do Diogo Nazaré, que faz parte do Maíra Guedes e os Baluartes, que eles gravaram no CD Sambas Contemporâneos de 2016. Em seguida, o quarteto de cordas vocais, formado pelo Adriano Dias nos vocais e violão 6-7 cordas, o Alessandro Dias nos vocais, a Gogô e Cuica, o Del Pitti nos vocais e pandeiro e o Rodrigo Duarte nos vocais, palmas e surdo, interpretando Juízo Final de Nelson Cavaquinho e Elcio Soares, que eles gravaram no CD Pra Cantar a Batucada de 2014. Depois, para encerrar esse bloco, o grupo Casa Caiada, formado pelo Silo Sotil na voz e pandeiro, José Siqueira na voz e violão, Tio Beiço na voz, cavaco, repique de anel, Leôncio Souza no surdo, Ed no repique, rebolo, tamborim e pandeiro e o Bruno Sotil na cuíca e tamborim, interpretando Parangolé do Samba, de Fábio Sampaio, Rodrigo Sencial e Silo Sotil, do CD Casa Caiada de 2011.

Nós ouvimos o grupo Casa Caiada com Parangolé do Samba, antes o Quarteto de Cordas Vocais com Juízo Final e Maíra Guedes e os Baluartes com a música Nó. Neste sexto bloco, nós vamos ouvir aqui alguns grupos de música regional, de música folclórica aqui da região de Campinas e também alguns cantores e compositores. Começamos com a Sinhá Rosária, que é uma cantora que começou sua carreira artística já mais velha, participa do grupo Urucungos, Puitas e Quingengues há alguns anos, e em 2014, incentivada pelo produtor e violeiro João Arruda, ela gravou o CD Eu Sou Sinhá. Desse CD nós vamos ouvir o Samba Lenço Rural Paulista, de domínio público. Depois o Tião Mineiro, que é amigo da Sinhá Rosária. Tião, que vive lá na Vila Brandina, tem um grupo de folia de reis tradicional, também incentivado pelo João Arruda, gravou o CD Acordar com Passarinhos em 2012, com composições de domínio público e composições próprias do Tião Mineiro. Nós vamos ouvir uma de domínio público chamada Folia de Reis. E para encerrar o bloco, a banda Namoradeira, de Itatiba, que faz muitos carnavais e também toca muitas músicas autorais. A banda Namoradeira gravou o CD Festa na Rua em 2011, e nessa época a banda era formada pelo Fábio Gomes na percussão, a Gisele Nunes na voz e percussão, a Mara Rubia na voz e percussão, o Pedro Henrique na voz, violão e viola caipira, o Rafael Cabelo no acordeon e o Rodolfo Tomazelli no contrabaixo elétrico, baixolão, viola caipira, violão e voz. Nós vamos ouvir a banda Namoradeira com Rosa da Tradição, do Pedro Henrique. Essas três e voltamos em seguida. Música.

Nós ouvimos aqui no Conexão Regional a banda de Itatiba, Namoradeira, com Rosa da Tradição, antes o Tião Mineiro com Folia de Reis, de domínio público, e Sinhá Rosária com Samba Lenço Rural Paulista, também de domínio público. Neste sétimo bloco, ouvimos algumas músicas de uma cantora e de grupos da qual ela participa, que é a Andréia dos Guimarães, uma excelente cantora que fez graduação e mestrado em música aqui na Unicamp e lançou em 2015 seu primeiro CD solo, onde ela se acompanha ao piano. Deste CD, que se chama Desvelo, nós vamos ouvir a música Começar de Novo, de Ivan Lins e Vitor Martins. Depois nós vamos ouvir o Garimpo Quarteto. O Garimpo Quarteto é formado pela Andréia dos Guimarães na voz, o Breno Ruiz no piano, o Everton Barba na bateria e o Felipe Brizola no baixo. Eles gravaram o CD Garimpo em 2009. Desse CD nós vamos ouvir a música Acontece, de Cartola. Fechando este bloco, o grupo Conversa Ribeira, formado pela Andréia dos Guimarães na voz, o Daniel Miller no piano e acordeon e o João Paulo Amaral na viola caipira e voz, que gravaram seu primeiro CD em 2006, Conversa Ribeira, já lançaram mais dois CDs depois desse, mas deste primeiro CD nós vamos ouvir Rei do Gado, de Teddy Vieira. Vamos ouvir essas três e voltamos em seguida.

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Nós ouvimos aqui no Conexão Regional os grupos Conversa Ribeira, com a música Rei do Gado, de Teddy Vieira, Garimpo Quarteto, com Acontece, de Cartola, e a cantora Andréa dos Guimarães, com Começar de Novo, de Ivan Lins e Vitor Martins. Neste oitavo bloco, continuamos ouvindo cantoras aqui de Campinas. Uma cantora que se mudou há alguns anos aqui para Campinas é a Rônia Marques, e nós vamos ouvir do CD Mensageiro da Paz, que ela gravou em 2016, a música Júpiter, da própria Rônia. Em seguida, a cantora campineira Isabel Padovani, com Tudo Teu, de Fred Martins e Marcelo Diniz, que ela gravou no CD Mosaico, de 2008. E a cantora Helena Porto, com Nossos Altares, do campineiro Rodrigo Duarte, que ela gravou no CD A Cidade e Seus Compositores, em 2012. Vamos ouvir essas três e voltamos em seguida.

Nós ouvimos aqui no Conexão Regional as cantoras Helena Porto com Nossos Altares, de Rodrigo Duarte, Isabel Padovani com Tudo Teu, de Fred Martins e Marcelo Diniz, e Rônia Marques com a música Júpiter, composição da própria Rônia Marques. Neste nono bloco do programa de hoje, Conexão Regional, programa dedicado aos músicos de Campinas e região, continuamos ouvindo cantoras aqui de Campinas. A Carol Ladeira, uma cantora que também é professora, produtora cultural, gravou em 2017 seu mais recente CD, O Mar de Vento. Deste CD nós vamos ouvir a música Tempo Destino, do Nilson Chaves e do Vital Lima. A cantora, acróbata Ieda Cruz, gravou em 2011 o CD Decote. Deste CD nós vamos ouvir a música 5 Minutos Blues, composição da própria Ieda Cruz. E a Anabela Leandro, que é do núcleo de samba Cupinzeiro, mas tem uma carreira solo também, gravou em 2008 seu primeiro CD solo, Cidade das Noites. Deste CD nós vamos ouvir a música O Mar e o Amor, de Renato Martins e Roberto Didio. Vamos ouvir essas três e voltamos em seguida.

Nós ouvimos aqui no Conexão Regional as cantoras Anabela com Mário Amor, de Renato Martins e Roberto Didio, Ieda Cruz com 5 Minutos, Blues, da própria Ieda Cruz, e a Carol Ladeira com Tempo Destino, de Nilson Chaves e Vital Lima. Neste décimo bloco do Conexão Regional, programa que toca os músicos de Campinas e região, nós vamos ouvir alguns quartetos formados, instrumentais formados por músicos de Campinas. A gente vai começar ouvindo o Pé de Pano Quarteto, que é um grupo formado pelo trompetista Clesley Bueno Brandão, mais conhecido como Pé de Pano. Ele toca trompete e flugelhorn, o João Casimiro na bateria, o Gustavo de Medeiros na guitarra e o Ramon Del Pino no contrabaixo. Este Pé de Pano Quarteto gravou em 2017 o CD Primeiramente, com todas as composições do Pé de Pano, Clesley. Nós vamos ouvir uma chamada Pop Night. Depois nós vamos ouvir o grupo Hot Jazz Club, formado pelo meu amigo Hernani Teixeira, no violino e direção musical, Marcelo Modesto no violão cigano, Fernando Saifarte no violão cigano e Gilberto De Silos no contrabaixo acústico, eles que fazem o chamado jazz manouche, jazz cigano. Eles lançaram em 2016 o CD Chama. Deste CD nós vamos ouvir a faixa Zé Swing, uma composição do Hernani Teixeira. E fechando este bloco, nós vamos ouvir o grupo 4x0, que é um excelente grupo instrumental formado aqui em Campinas há quase 20 anos, pelos músicos Eduardo Lobo, Danilo Penteado, Daniel Miller e Lucas da Rosa. O Lucas da Rosa, infelizmente, faleceu em 2009, e ele era o baterista do grupo, e depois disso o Lucas Casácio passou a tocar bateria no grupo. Então hoje o 4x0 é formado pelo Lucas Casácio na bateria, o Daniel Miller no piano e acordeon, Eduardo Lobo na guitarra e violão e Danilo Penteado no baixo elétrico e acústico. Eles gravaram em 2010 o terceiro CD do grupo, chamado Alegria, já estão no quarto CD. E desse CD nós vamos ouvir um trecho da suíte Retratos, de Radamés Inátaly, que é o movimento Chiquinha Gonzaga. Vamos ouvir esses três quartetos, então: Pé de Pano Quarteto com Pop Night, de Clesley Bueno Brandão, Hot Jazz Club com Zé Swing, de Hernani Teixeira, e 4x0 com o movimento Chiquinha Gonzaga, da suíte Retratos, de Radamés Inátaly. E voltamos em seguida para encerrar o programa de hoje.

0: Nós ouvimos aqui no Conexão Regional os quartetos campineiros 4-0 com o movimento Chiquinha.
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Educativa FM, 3 horas e 59 minutos.

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1: Bom dia, Campinas! Bom dia, região metropolitana de Campinas! Bom dia, sul de Minas, norte de Minas! Bom dia, Brasil! É, hoje é quinta-feira, 11 de junho, e a madrugada acordou friazinha com aquele cheirinho de chuva no ar. Tá daquele jeito de ficar debaixo da coberta, né? Mas quem tem a viola na mão e música no coração, esquenta até o dia mais gelado, não é mesmo, gente? E sabe o que torna esse dia ainda mais especial? É, porque hoje é o Dia Mundial do Brincar. Isso mesmo, brincar é coisa séria, alegre, alegra a alma, inventa mundos, faz a gente aprender sorrindo. Então, chame as crianças, os amigos e até os pais, né, os mais velhos aqui de casa e tal. Pega uma bola, uma corda, uma catinga de roda, né, cantigazinha de roda, ou simplesmente invente uma brincadeira. O importante é soltar o sorriso. É isso aí, gente. Então, prepara o café, afine a viola e venha com a gente espalhar alegria, música e brincadeira nesse dia tão lindo, porque está no ar o Bom Dia Viola, aqui da Rádio Educativa de Campinas, FM 101,9. Bom dia! Antes de qualquer coisa, vamos fazer aquilo que a gente faz todos os dias antes de começar o nosso dia, né? Vamos começar o nosso programa do jeito que a gente gosta, né? De coração aberto, a viola afinada e a alma no lugar. Puxe uma cadeira, segure a cuia, o cafezinho, o chimarrão, né? E vamos juntos agradecer a Deus. Pai querido, Deus do céu, Criador do sol, da chuva, do canto, do encanto dessa vida sertaneja, né? Nessa madrugada fria de quinta-feira, 11 de junho, a chuva cai lá fora com um choro manso de viola, né? E o vento bate na janela pedindo passagem. Mas dentro de cada lar onde seu povo está, o Senhor derrama o calor do aconchego, o perfume do café passado na hora e a esperança de mais um dia. Agradecemos pela cama que nos descansou, pelo cobertor que nos esquentou e pelo despertador que tocou, nos lembrando que a vida continua e continua linda. Hoje, Pai, o mundo inteiro celebra o Dia Mundial do Brincar. Então, nós te pedimos, ajude a gente a nunca perder a criança que um dia fomos. Ensina os adultos a soltarem a seriedade dos por alguns instantes, né? A correrem atrás de uma pipa, a cantarem uma cantiga de roda, a inventarem brincadeiras com pequenos, com os pequenininhos de casa, né? Porque brincar não é perda de tempo, é ensaio para a felicidade. Abençoa as crianças que estão de olhos abertos nessa hora, ansiosos para pular poça de chuva mais tarde, né? Abençoa também os idosos

0: cobertor quentinho que aqueça por fora e por dentro. Dá força ao trabalhador de hoje, dá paciência para quem lida com gente, dá um sorriso para quem já não sorri há tempo. E se alguém nos ouve e está sozinho, que sinta a companhia através do rádio, que sinta que faz parte dessa grande família da viola, né? Por fim, pai, espalha brincadeiras por esse Brasil afora, espalha crianças, peões, bolinhas de gude, amarelinha, esconde-esconde e aquela risada gostosa que faz bem para a alma. E quando a chuva der uma trégua e o frio afrouxar, que a gente lembre, tudo passa, mas a alegria de brincar e de cantar fica guardada no peito como uma boa semente. Amém, amém, com muita fé e um pé no chão. Bom dia, viola! Vamos brincar, cantar e viver esse dia com leveza. Bom dia! Alô, coisa boa! Coisa boa saber que eu tenho vocês que estão aí me acompanhando, mesmo com chuva, né, Paulo Roberto? Paulo Roberto mandou um cascãozinho aqui com uma chuvinha boa, né? Bom dia, meu amigo. Hoje tá bom, né? Tá chuva e tá frio. É, eu sei que você labuta no meio dessa vida, meu irmão. Mas que essa chuva seja de chuva de bênçãos na sua vida, na vida da sua família, viu? Que essa chuva vai parar, mas que as bênçãos continuem invadindo a sua casa, a sua vida, a sua família, viu? Aproveita e manda um abração carinhoso para o seu pai, Roberto Olímpio, né? Que tá aqui comigo já, viu? Teu pai tá aqui comigo, tá mandando umas mensagens, vamos ouvir. Ô, Roberto, bom dia, seja bem-vindo, meu irmão.
1: Oi, Diz, bom dia.
0: Bom dia, bom?
1: Ótima quinta-feira e abençoada, com a chuvinha muito boa para nós, né?
0: Amém, Roberto.
1: Tá ótimo, tô trabalhando, mas tá bom.
0: É isso, meu, graças
1: muito
0: a Deus.
1: Muito gostoso. Beleza? Um abraço para todo mundo aí da Educativa, todos os ouvintes.
0: Obrigado.
1: E toca aquela música para nós aí, a enxada e a caneta.
0: Opa, vou tocar para você, deixa comigo.
1: Tenha um bom dia.
0: Bom dia. Como é bom receber esse povo todo cedinho aqui comigo. Adriano também tá aqui, né, Adriano? Adriano foi e diz, bom dia, sou Adriano de Cosmópolis. Vim desejar uma quinta-feira abençoada para todos nós. E manda um abraço pro meu irmão Francisco. Ô, Francisco, bom dia. Toca Tião Carreiro Pardinho, mineiro e o italiano. E bora pra lida, diz. É isso aí, meu irmão. Bora pra lida. Não tem que esfriar, não. Não tem que amolecer, não. É, quem é de raiz mesmo, enfrenta isso aqui com brincadeira, que nem Paulo Roberto, Roberto Olímpio, Adriano e meu amigo José Dantas também, que tá aqui. Falou, bom dia, diz Cruz, chuvinha boa. Vamos ouvir chuva na serra. Jorge, Ulisses e Fernando. Tudo a ver, né, José? Uma chuvinha dessa e uma moda dessa vai alegrar a nossa manhã. Obrigado, viu, Zé? Obrigado pelo carinho de sempre. Tamo junto, meu irmão. O Zibim também tá aqui, né, Zibim? Bom dia.
2: Bom dia. Chegou o Zibim, o transportador dessa rádio, meu amigo. Bom dia, mais uma quinta-feira, mano.
0: Abençoada por Deus, né?
2: Deus abençoe a programação. Só madrugada e a todos aí, mas eu... Já no pé do Eito, lá com o Mano Zibinho, o Mano Pingo do Mais Sabor, com o colaborador Paulo lá no pé do Eito, amigo, que é o Zibinho de novo, o nosso parceiro da Sarrada, bom dia. Bom, aqui tá vendo, Zibinho. Mano, Paris Clubes.
0: Opa!
2: Mano, bora, mano. Vixe, chegando de novo, mano. E cheguei pra ficar ainda de novo.
0: Que amigo. Bom, que Deus abençoe. Oh, que Deus abençoe, Zibim. Com muita coisa boa na sua vida aí, viu? Senhor Deus, que o Senhor Deus invada seu lar com coisas boas. Você, seu irmão, Mano Pingo, Mano Paulo. Muito obrigado pelo carinho de sempre, viu? É, quem tá aqui comigo também? Hoje minha querida amiga Rosânia chegou mais cedo aqui, viu? Ela, bom dia, Diz, vamos tomar cafezinho, já tá pronto, te ouvindo. Ei, já tô mandando meu sinal de... Mas acho que até chegar aí, a chuva já apagou. A Rosânia mandou uma fogueira aqui, eu brinquei com ela um dia, vamos, cadê o sinal de fumaça da Rosânia? A Rosânia mandou para nós aqui o sinal de fumaça. Ela falou assim, mas nem chuva apaga essa chama entre o ouvinte e vocês da rádio. Ô, Rosana, já chegou filosófica, romântica, viu? Obrigado, viu, Rosana, pelo carinho de sempre. Agora a gente tem que acordar a Edna e o César, né, Rosana? E a Cacilda, né? Cadê a Cacilda?

0: Tudo bom dia, Cacilda. Bom dia, César. Cadê a Edna? A Edna não chegou aqui ainda. Precisamos ouvir a Edna falar com nós aqui, né? Bom dia, Edna. Nossa, a Rosana já mandou sinal de fumaça. Agora, cadê a Edna, que não chegou? É, o Geraldo tá aqui também, José Geraldo. Ô, Zé, obrigado. O Zé falou assim, bom dia, Dias Cruz. Tudo bem com você, meu? Uma abençoada quinta-feira pra nós. Por favor, toca uma música do trio Parada Dura. Obrigado, um grande abraço. Já Geraldo de Januário. Ô, meu irmão, é bom demais saber que você tá aí, viu? É logo cedo, com chuva, com sol, tá todo mundo aqui. Ah, Deus, obrigado, Senhor. Obrigado porque esse povo não me larga. E eu também não largo deles, viu? Meu querido amigo Dias Firmino tá mandando bom dia para nós também. Ele falou, quinta-feira, graças a Deus por esse novo dia. Deus abençoe esse novo dia e que nossos passos sejam conduzidos pelas tuas mãos. Amém. Abençoado seja, meu irmão. Fique com Deus você também, meu querido. Obrigado pelo carinho, viu? É sempre bom saber que você tá aí com nós todas as manhãs. O meu querido amigo Theo também, o Theo querido, foi, diz, ótima quinta-feira para você e todos os ouvintes. Toca a travessia do Araguaia com Pirilampo e Saracura. É o Theo. Ah, Theo, pode deixar que você vai ouvir. É já, é bom demais. Olha só, Rosane, eu acho que a Edna acabou de chegar aqui. Bom dia, minha querida amiga.
1: Bom dia, Edi.
0: Bom dia.
1: Aqui tá chovendo, aí tá chovendo.
0: Aqui tá chovendo.
1: Uma chuvinha tranquila, mansinha.
0: Graças
1: chuva
0: a Deus.
1: Que molha o chão. Que molha a terra.
0: É verdade.
1: Ai, tenha uma linda quarta-feira.
0: Obrigado.
1: Não, quinta-feira.
0: Quinta-feira.
1: Nossa, eu tô perdida, Edi.
0: É.
1: Ai, Edi, toca um Timbagi Miltinho pra mim.
0: Opa, claro.
1: E dá bom dia pros seus ouvintes, que são meus novos amigos agora. Ah. E que Deus te abençoe muito, muito, muito, muito.
0: Amém,
1: tá bom?
0: Amém.
1: Um beijo.
0: Beijo. Ó, tá todo mundo aqui esperando você. Só que você já pediu moda pra todo mundo, então a gente agradece. Meu amigo Cláudio Nour, faz tempo que não manda mensagem pra nós. É Cláudio Nour, bom dia, meu irmão.
2: Bom dia, Diz.
0: Bom dia.
2: Cláudio Nour.
0: Opa.
2: Saindo de São Paulo, na Marginal, rumo a Campinas. Uma VCP, mais um dia de trabalho. Ligado na programação da...
0: Obrigado, Cláudio Nour.
2: Educativa Campinas. É nóis, Diz. Sempre ouvindo você.
0: Obrigado, meu irmão.
2: Sempre.
0: Tamo junto.
2: Bom dia pra nós.
0: Bom
2: uma
0: dia.
2: Chuvinha boa aqui em São Paulo, agora cedo.
0: Deus abençoe a sua vinda, chegada aqui a Viracopos. Muitas coisas boas aí na sua vida. Obrigado, meu irmão. Obrigado pela companhia de sempre. Manda um abração lá pro Fernando Gramari também. É, quem tá aqui comigo também? José Carmo Matias, meu querido amigo. Ele falou que iniciar um novo caminho assusta, mas depois de um tempo percebemos que era mais perigoso permanecer parado. E mandou uma mensagem bonita, né, Zé? Muito bonitas suas palavras, né?
3: Bom dia, De Cruz.
0: Bom dia.
3: Boa quinta-feira. Que Deus abençoe e te abençoe. Você e toda a sua família.
0: Amém.
3: Toca a música do Chico Rei Paraná, qualquer uma delas aí.
0: Opa.
3: É ótima quinta-feira, abençoado. Que Deus te proteja e te ilumine.
0: Amém. Ô, oh, que bom receber esse carinho todo. Tem que mandar um bom dia pra todo mundo. Não posso deixar de todo mundo pra trás. Minha querida amiga Cacilda, ela falou, bom dia, diz, com chuvinho e frio, mas com muita gratidão por este amanhecer, amém. A Cacilda é outra querida que tá junto com a gente aqui, agora é muita gente que acorda cedinho e que manda mensagem para nós, viu? É, a Rosana mandou um bom dia carinhoso para Carmita também, viu, Edna? Ela falou, ó, bom dia para Edna, para Carmita, para todos, e a Edna tá respondendo, ah, o César falou que já tá aqui, ó. Falou, bom dia, Edi, César de Americanos, estou aqui. Manda um abraço para Edna, para a Rosânia. Oh, e para cá, oh, agora nós temos a Cacilda, viu, César? Tem que mandar um bom dia para ela também. Oh, o César de Americanos falou que está chovendo lá também. Então nós estamos com chuva na região toda de Campinas, gente. E vamos começar o dia com um dia bem bonito, com essa turma gostosa, abençoada por Deus, que me manda todos os dias. E nós vamos com um modão bom, até às 7 da manhã. Vem comigo, gente. Ó, a Rosana falando bom dia, César. Então vamos pra cima. Agora são exatamente 4 horas e 13 minutos. Bom dia.
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1: Educativa Campinas, agora 4h23. Bom dia.

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Bom dia. Calma, viu, pessoal? Ó, deixa a chuva cair lá fora, porque dentro de nós o sol já pode estar nascendo, viu? Mesmo nessa madrugada fria de quinta-feira, viu? Hoje é dia de brincar. Isso mesmo, dia mundial de brincar, viu? E brincar não é coisa de criança não, viu? Brincar é lembrar que a vida também é feita de leveza, gente. É dar uma trégua nas preocupações e deixar o riso ocupar o primeiro lugar, viu? Pode ser uma cantoria de roda, uma ciranda com os amigos, uma brincadeira de adivinha ou até inventar uma dança sozinho na sala. O importante é soltar o coração, viu? E, gente, sabe o que é bonito? É ver um adulto esquecer as contas por 5 minutos e pular a amarelinha. É ver um avô ensinando um peão pro neto, né? Aquele peãozinho, sabe aquele peão que você pega na mão, roda? Que gostoso que é aquilo, né? É ver a gente cansando da luta, né? Cansado da luta, ainda encontrar força para sorrir, viu, gente? Então, nesse dia frio e chuvoso, que a gente se aqueça, não só do cobertor, viu? Mas também na alegria. Brincar não resolve todos os problemas não, viu? Mas ele lembra de uma coisa muito boa. A gente não veio ao mundo só para trabalhar, viu? A gente veio também para viver, para rir, para cantar. E a viola, coitada, se não tiver alegria para tocar, chora sozinha. Mas se o brincar entrar na roda, aí a festa fica completa, viu, gente? Ó, vamos viver esse dia como quem brinca de ser feliz, viu? Com leveza, sem pressa, mas com vontade, viu? Então, bora! Porque hoje é quinta-feira, viu? 11 de junho. E o frio lá fora não vai roubar o nosso calor de dentro, não, viu? Bom dia, viola. Bom dia para quem brinca, bom dia para quem canta e para quem acredita que um sorriso também é oração. Bom dia! Oh, como é bom saber que eu tenho vocês aqui, viu? É isso aí, viu, Rosane? Ela falou, você diz, nós não nos conhecemos uns aos outros, mas já nós nos tornamos uma grande família, né? A família educativa. É, eu tenho certeza disso, viu, Rosane? Tenho certeza disso aqui. Eu vejo cada dia mais um ouvinte chegando, né? É gostoso compartilhar a vida com vocês, viu, gente? É você, é a Edna, minha querida Edna, fofinha. Hoje a Edna também é brocrochô, vocês repararam? A falinha dela tá quietinha, ela tá com saudade de alguma coisa. Será que foi ficar longe de nós que ela sentiu essa falta de nós, né? Não é mesmo, Edna? Você viu que eu toquei uma música bonitinha pra você, viu? Tibagi Miltim. Então eu fico pensando aqui, a Edna tá com a fala quietinha, né? Ela veio quietinha. Então ela deve estar com algum coração. É por causa do frio, Edna? É por causa da chuva? Manda pra nós aqui, viu? Nós amamos você, viu? É aqui esse grupo todo aqui que tá aqui, ó. Rosânia, o César, Cacilda, a Alessandra, que acabou de chegar, né, Alessandra? E ela pediu pra tocar João Mineiro. Vou tocar. E vou tocar uma música pra você, viu, Alessandra? Aquela que fala assim, me telefone mais. É isso aí, mande mais mensagem. Todo dia quero ouvir vocês aqui juntinho comigo mandando essas mensagens. Também nós temos outra menina, né? Não podemos deixar de falar da Aldina também, viu? A Aldina também é madrugadora. Ela chega com nós, cedinho com nós aqui, né, Aldina? Bom dia. Ela mandou assim, bom dia, diz. Bom dia, com muita alegria. Deus abençoe seu dia. Toca pra nós, saudade da minha terra. Ofereço às feras do volante da VB3 e a todos os ouvintes. Obrigado. Ah, Odina, Terminal Barão Geraldo. Ó, galerinha, as feras do volante aí da VB3. É, abração pra vocês que tá mandando a nossa querida amiga Odina. Obrigado, viu, Odina? Obrigado pelo carinho. Vou tocar essa moda linda pra você, sim. Aguenta aí que você já ouve. É, já, já. Então, gente, com essa alegria toda, esse povo todo acompanhando a gente, vamos de modão bom. E daqui a pouco a gente volta pra gente prosear um tantinho mais. Agora, 4h50. Ó o telefone. Acorda aí, viu? Me telefone mais. Mande mensagem pra mim. Tô aqui esperando. Bom dia.

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5: Estamos de volta, nessa madrugada fria de quinta-feira, 11 de junho, viu gente? A chuva tá lavando o mundo lá fora, né? E sabe o que ela tá ensinando? É que depois da tempestade vem a brincadeira, porque a gente aprende a pular poça d'água, né? Hoje é o Dia Mundial de Brincar, gente. E olha, brincar não é só pra criança não, viu? Brincar é pra quem quer viver melhor. É dar uma banda, sabe, na seriedade, dançar uma música torta, inventar uma parlenda, soltar a voz sem medo de errar, viu? O que você vai fazer? O que você vai brincar hoje? Você sabe? Vai cantar uma moda de viola desafinado mesmo? Vai ensinar um neto a rodar peão? Ou vai só sorrir à toa, sem motivo nenhum? Não importa como, importa que você lembre. A vida já é pesada demais, viu? A gente é quem tem que colocar a leveza nela, viu, gente? Então, pega sua cuia, seu café, sua viola, o seu sorriso e vamos brincar de ser feliz, gente. Bom dia, viola. Bom dia para quem ainda guarda uma criança dentro do peito. Bom dia, Campinas! 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Eu sou o Edis Cruz e nosso Bom Dia Viola tá no ar com muita coisa boa para você nessa manhã. Vem comigo! Meu bom dia carinhoso vai para todos, mas para todos aqueles amigos que me mandam mensagens aqui pelo WhatsApp 19 99478-0062. Vou repetir, 19 99478-0062, ou aquele também que vai lá e baixa o nosso aplicativo Educativa Campinas, que você baixa lá na sua lojinha de aplicativos, viu? Disponível para Android e iOS. É simples. Ah, e tem também aqueles amigos que vão lá no site e

0: Eu agradeço. E tem aqueles que me mandam mensagem, que nem a minha amiga Edna, que ela mandou. Eu cutuquei ela porque ela tava quietinha. Vamos ver o que ela mandou pra nós aqui. Oi, Edna, não tá triste, não, é?
1: Então, Edir, você falou que eu tô quietinha, eu tô triste.
0: Tá triste.
1: Ah, eu não gosto de coisa triste. E você tocou Miltinho Rodrigues,
0: ah, mas
1: né?
0: Eu toquei
1: então,
0: depois,
1: meio triste
0: eu só falo.
1: Aquilo que aconteceu, né? Que é a história que ele conta.
0: É.
1: Eu gosto de coisa alegre, coisa que fala de alegria, de festa, de bagunça.
0: Ah, mas você gostou da saudade da minha terra?
1: Mas dá um beijão em todas as suas ouvintes, minhas novas amigas, hein?
0: Isso.
1: E eu tô aqui sempre. Posso demorar para responder, posso estar quietinha, mas eu tô aqui.
0: Obrigado,
1: Edna. Eu não saio daqui.
0: Muito obrigado.
1: Eu sou uma ouvinte cativa.
0: Obrigado.
1: Um beijo, meu amigo.
0: Beijo, Edna. Deus abençoe, viu? Quem tá aqui comigo também, que tá mandando mensagem para nós, é a Heloísa também. Outra madrugadora, né, Heloísa?
2: Bom dia, meu amigo.
0: Bom dia.
2: Ótima quinta-feira. Papai do Céu te abençoa, te ilumina.
0: Amém.
2: Te guarda.
0: Amém.
2: Eu queria ouvir uma música, Dia, com César e Paulinho.
0: Opa!
2: Escolhe uma música boa aí para mim. Tá?
0: Claro.
2: Ofereço ao Rony e a todos os ouvintes. Fica com Deus.
0: Com Deus também, minha amiga. É muito bom receber seu carinho, viu? É muito bom mesmo esse carinho que a gente recebe todos os dias aqui, viu? Eu agradeço demais, de coração, viu? A Maria Luísa, minha querida amiga fofa também, que mandou assim, bom dia, Viola. Bom dia, Diz. E ela diz o seguinte, que toda a expectativa de um dia feliz se realize hoje. Que a paz de Deus faça morada no seu coração, trazendo alegria e leveza, e que você saiba ser grato por tudo. Feliz seja seu dia, minha querida amiga, o seu dia também, viu, com muita, mas muita coisa boa aí pra você. É muito bom saber que você tá aqui comigo todas as manhãs, viu. Meu querido Araújo também tá aqui, ele diz, bom dia, ótimo dia, toca de Gaia de Souza, o Mestiço, deixa comigo, vou tocar pra você. Aguenta aí. Obrigado, Veraújo. Abração pra você, meu irmão. O Darciso também. Darciso. Ele falou, bom dia, amigo. Toca o Homem de Nazaré com Antônio Marcos. Meu querido. Eu vou procurar aqui. Deixa comigo. Quem tá aqui comigo aqui? Ah, o Tonhão Perandré. Tonhão, bom dia. Ele mandou o seguinte. Senhor, o Senhor te abençoe e te guarde. As metas são nossas. Os planos são de Deus. É verdade. Deus abençoe você, Tonhão. Obrigado pelo carinho, viu? Maria da Conceição, minha querida amiga fofa também, outra menina que tá aqui todas as manhãs. Preciso fazer uma lista de todas as meninas que acordam cedinho aqui para me acordar elas todos os dias aqui, chamando elas, né? E a Maria da Conceição eu vou colocar na listinha aqui também, viu? É outra madrugadora que tá sempre com a gente aqui. Oi, Maria, bom dia. Deus abençoe você, viu? E ela mandou o seguinte, bom dia, Diz. Com este tempinho chuvoso, nada melhor ouvir essa rádio maravilhosa. Beijo. Ah, beijo para você também, obrigado por esse carinho que você demonstra toda vez por mim, viu? Beijo no seu coração. Meu querido César diz o seguinte, diz, toca Baile na Roça, oferece pra Edna Rosane. Vamos tocar essa música mesmo, porque a nossa amiga, a Edna falou que eu toquei umas músicas tristes aqui, e ela não gostou muito não, viu? Não é que ela não gostou, ela falou que a história do Tibagi que ele cantou é muito triste, o Tibagi do Miltinho, né? Então nós vamos tocar o Tunique Tinoqui, que é um modão bom, que ela vai gostar bastante, né? Vamos começar agora a nossa volta tocando uma moda bonita, né? Vamos tocar Baile na Roça para a Edna, porque a Edna vai animada. Depois eu vou tocar um Zebete para ela também. Vamos lá. Então, Tonico Tinoco, Baile na Roça para você, viu, Edna? Ah, agora é alegre, né?

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1: Educativa Campinas, agora 5:14. Bom dia.

0: 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É, nós ouvimos Leonardo, do fundo do meu coração. Eu sei que tem ouvintes queridos que gostam muito dessa música, é o caso da minha amiga Maria da Conceição, que gosta demais de Leonardo, como a minha amiga Edna, que gosta de Tibagi Miltinho. Agora há pouco ela confessou que gosta de muitas músicas bonitas, gosta de tango. Ela falou, Edna, mas algumas você não pode tocar aí, porque é exatamente, Edna, às vezes as pessoas pedem algumas músicas e eu não consigo tocar porque não está aqui na nossa playlist, né? Então eu recebo uma playlist aqui da direção do programa e coloco. Então, às vezes, pessoal, quando vocês me pedem e eu não toco, é justamente por conta disso, porque não está na nossa playlist. A nossa playlist precisa estar só música sertaneja. Algumas eu toco, outras não dá, tá certo? Mas eu quero agradar a todos vocês. Vocês podem pedir outras sertanejas que nós vamos tocar aqui para vocês, viu? Gente, sabe aquela brincadeira que você amava quando era pequeno? Pode ter passado o tempo, mas ela ainda mora dentro de você, viu? Hoje, 11 de junho, é o Dia Mundial de Brincar, viu? Você sabia? E a madrugada tá fria, chuvosa, convidando a gente para ficar quieto, né? Bem quietinho. Mas é justamente nos dias frios que a gente mais precisa esquentar a alma com alegria, não é? Brincar, gente, é lembrar que a vida, né? Que a gente foi criança, né? É dar uma trégua nas contas, no trabalho, nas preocupações. É dar risada à toa, é cantar uma moda errada de propósito, né? É pular, correr, rodar, cair e levantar rindo, viu? Nessa quinta-feira, tira só 5 minutos para brincar com alguém, sabe? Pode ser com um filho, pode ser sozinho, brincar com a viola, brinca com a voz, brinca com a imaginação. Porque brincar não é perder tempo, viu? É ganho de vida, é isso aí. Bom dia, Viola. Que a criança que existe em você acorde hoje com gosto de brincadeira e cheirinho de felicidade. Bom dia. Oh, meu bom dia carinhoso é para todo esse povo que me acompanha aqui todas as manhãs. É muito bom receber o seu carinho, viu, gente? Quem tá mandando mensagem para nós aqui é o Tonhão. Oi, Tonhão, bom dia.
1: Bom dia, Diego.
0: Bom dia.
1: Manda para nós do Val e Davi, mãe. Manda aí pro Carruxa Zé Carvalho, Sabiá, Graziele, Batata, Toninho da Toba, Rony, Zé Morro. Manda para todos os ouvintes da Educativa e vai esquecer, sábado, hein?
0: Ô, meu amigo, obrigado, viu? Obrigado pelo carinho, já parabenizar o Batata por esse aniversário maravilhoso, né? É, isso aí, vai ser lá no dia 13, gente, a partir das 13 horas, pesqueiro do Batata. Vai ter samba, rock, flashback, telão com o primeiro jogo da Copa, ó, vai ter o primeiro jogo da Copa, viu, gente? Tem um telão lá. É, e espero todos vocês, quem quiser participar lá, ó, gente, aniversário do Batata e da Suzy, né? Nós podemos esquecer da nossa querida, do casal. É, isso aí, vem comemorar com a gente aqui, ó, comigo também, viu? Aniversário do Batata e da Suzy, vai ser daquele jeito, música boa, alegria, resenha, muita diversão. E você pode assistir o jogo, o primeiro jogo da Seleção Brasileira lá no telão que eles vão instalar lá, viu, gente? Lá no Pesqueiro do Batata, em Montemor. Bom dia. Só colocar lá no Google Pesqueiro do Batata, você vai aparecer lá pro seu o endereço, viu, gente? Então, o recado tá dado. Fátima Tonucci, minha querida amiga, bom dia. E ela mandou que quinta-feira, que Deus tome a frente dos nossos dias, nos proteja, nos abençoe, nos ilumine, nos guarde e nos livre de todo mal. Amém. Que delícia receber o seu carinho, viu? Muito obrigado pelo carinho. Renatão Carvalho, ô Renato, bom dia. O Renato mandou o seguinte, gente: minhas escolhas, minhas ações e meus pensamentos me pertencem e são da minha responsabilidade. Em resumo, o problema é meu. Agora, o que penso de mim em relação a essas escolhas, ações e pensamentos, eu não tenho como saber e controlar. Não deixe afetar por opiniões alheias, age de acordo com seus princípios e deixe a vida fluir. Saúde, luz e paz para você também, Renatão. Eu concordo com você, viu? Às vezes as pessoas divergem os pensamentos e às vezes eu não posso pensar igual a você, você não pode pensar igual a mim. A unanimidade, gente, ela é burra. Então a gente precisa se respeitar os pensamentos. Eu vejo que nesse mundo de tantas coisas ruins que nós estamos vivendo, gente, as pessoas elas estão se dividindo por conta de ideias, né, de pensamentos que cada um tem, e um não concorda com o do outro, né? Então, muito triste isso. Mas vamos seguindo em frente, Renatão. Eu concordo plenamente com o que você diz, viu? É isso aí. Deus te abençoe, viu, meu amigo? Que você continue tocando a vida com seus pensamentos e as suas ações, é isso aí. O Paulo também está mandando um coração cheio de gratidão, garante uma vida cheia de vitórias. Ô Paulo, bom dia, meu irmão, obrigado, viu? O meu querido amigo Elisiário também está aqui, mandando bom dia para gente. Ele mandou, bom dia, Ediz e ouvintes. Ediz, é muito bom acordar e logo na abertura do seu programa já nos transmite energia positiva, deixando nosso dia maravilhoso. Cada dia você conquista mais sua audiência. Parabéns, Ediz. Toca aí, Meninos da Roça, com Chitãozinho e Chororó. Abraço, meu amigo. Ô, meu querido, pode deixar que você vai ouvir os Meninos da Roça, que é bom demais, da conta. É, quem está comigo também aqui, minha querida amiga, a Marilene Benetácio, ela manda bom dia, Ediz. Peço que a bênção de Deus te proteja e abençoa. Bom dia. E mandou um áudio para nós. Bom dia, Marilene. Seja bem-vinda, minha amiga.
2: Bom dia, Ediz.
0: Bom dia.
2: Se for possível, você toca para mim. Só depender de nós, o Mato Grosso e Matias, por favor.
0: Opa, vou.
2: Obrigada, viu?
0: Imagina.
2: Bom dia para você.
0: Bom dia para você
2: e
0: também.
2: Parabéns pelo programa, tá bom?
0: Obrigado.
2: Tchau.
0: Tchau. Obrigado, Marilene. Obrigado pelo carinho. Sempre bom, viu? Vou tocar para você já. Aguenta aí que você já ouve essa bonita canção, viu? Quem tá aqui comigo também é o meu amigo José Finesse, lá do Café na Praça. Bom dia, meu irmão. Deus abençoe você, viu? Braço na Silvia, no Walter e na Enê, viu? Obrigado pelo carinho. Ele mandou, bom dia, Diz. Um abençoado dia para todos os ouvintes da família educativa. Toca Jacó e Jacozinho, filhos da Bahia. Ô, meu irmão, vou tocar. Aguenta aí que você já vai ouvir. Meu querido amigo Isaltino. Ô, Isaltino, tá chuva hoje, hein, homem? Bom dia.
3: Bom dia, meu amigo.
0: Bom dia.
3: E aí, como é que estamos?
0: Opa!
3: Eita, chuvinha gostosa, hein, meu amigo?
0: Gostosa mesmo.
3: Deixa que chuva. Espero que não venha frio e chuva de pedra que a gente
0: tá falando
3: que deu lá no Paraná, né, meu amigo?
0: Verdade.
3: Mas graças a Deus tá ótimo.
0: É isso aí.
3: Meu amigo, queria que você tocasse Anel de Noivado na minha namoradinha. De 44 anos já.
0: Oh, que delícia, né?
3: E com o Lourenço Dorival. Se você puder tocar,
0: vou tocar.
3: Muito obrigado, viu? E quando você vai conseguir escapar para mim dar uma volta aqui, conhecer a família toda aqui.
0: Ah, só a gente marcar. Então, opa!
3: Um bom dia para você, que Deus abençoe seu dia,
0: amém,
3: sua família, tudo, hein?
0: Abração
3: para todos. Abração.
0: Ô, Isaltino, ó, vamos marcar. Só você mandar aqui um dia bom, que a família tá reunida, vou aí visitar todo mundo, viu? Vai ser um prazer conhecer toda a família, viu? Já vi que você é um grande homem, né? E dizem que ao lado de um grande homem existe uma grande mulher. Tenho certeza que sua mulher é virtuosa, 44 anos juntos, né? E deve ter uma família linda aí, que eu já tive o prazer de aceitar uma amizade da sua filha que já compartilhou aqui das coisas da vida também. Então vai ser um prazer conhecer toda essa família maravilhosa, né? Diz que quando a árvore é boa, os frutos são bons, então tenho certeza que os filhos também são bons, né? Então nós vamos sim, só marcar um dia aí, eu vou aí passar para conhecer todo mundo. E foi prazeroso demais, Altino, conhecer esse sítio seu, a sua vida e o homem que você é, homem. Um homem bom, de coração bom e trabalhador, decente. A sua esposa teve sorte, homem, de encontrar um homem que nem você, um homem bom desse, trabalhador. Então, nós vamos tocar a moda pra você assim já. Aguenta aí que eu já vou procurar aqui, já vou botar a música pra você. Enquanto isso, você vai ouvindo essa aqui que o Tonhão colocou pra nós, viu? Vamos lá de Durval e Davi, Mãe. Agora, 5h36, bom dia.

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1: 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Bom dia.

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5: 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Bom dia! Meus ouvintes, peço que vocês fechem os olhos um pouquinho, só por um instante. Respira fundo. Escuta o silêncio misturado com a chuva lá fora. Sabe, amigo, tem dias que a gente acorda já cansado, né? A cama tá quentinha, o cobertor abraça a gente e lá fora o frio e a chuva insistem em dizer: fica, não sai não, não é isso mesmo? Mas você está aqui, acordou mais uma vez, mais uma chance. E hoje não é um dia comum não, viu gente? Hoje é quinta-feira, 11 de junho.

0: estrada à toa, é inventar uma cantiga enquanto cozinha, é fazer careta pro espelho e se achar bonita a si mesmo, é olhar para a chuva e lembrar que você já pulou poça d'água, descalço, né? Molhou a roupa sem medo de bronca. E sabe o que é mais bonito? Brincar de um jeito de dizer, eu ainda estou vivo, eu ainda sinto, eu ainda posso ser feliz, mesmo com tudo que pesa no nosso peito, né? Porque a vida não é só luta, não é só luta, não. A vida também é pausa, é doçura, é uma viola gemendo baixinho, numa madrugada fria, lembrando que a música nasceu pra curar, né? Então, se hoje o senhor estiver sozinho, a senhora, brinque com a saudade, cante pra ela. Se estiver cansado, brinque com o descanso. Deite e use a chuva como se fosse uma cantiga, cantina de niná, né? Se estiver triste, brinque com a tristeza. Faça uma careta pra ela e diz, hoje não, hoje eu não vou rir um pouco não, né? Só não, né? É isso aí. E se tiver uma criança perto de você hoje, abrace ela devagar. Olhe nos olhos dela, brinque com ela, como se você também tivesse 5 anos de novo, viu? Porque esse momento nunca mais volta, viu? E a criança que você foi um dia merece ver que o adulto é o adulto que você se tornou ainda lembra o gosto do sorriso verdadeiro, viu? Que essa quinta-feira chuvosa seja um convite, não para ficar triste, mas para lembrar que a gente veio ao mundo para viver com leveza, mesmo quando o mundo pesa, viu? A viola vai tocar, o café vai esquentar e você, mesmo com frio no corpo, vai encontrar um jeito de esquentar a alma. Bom dia, viola! Bom dia, criança que nunca morreu dentro de você! Bom dia, coragem! Bom dia, esperança! Eu sou o Edis Cruz e nós somos o Bom Dia Viola. Bom Dia Viola, aqui com muitas coisas boas na sua vida. Peço a Deus que Deus ilumine os seus passos e todas as coisas boas que a vida te trouxer, viu? Obrigado pelo carinho, meus queridos ouvintes. Aproveito aqui para mandar um bom dia carinhoso para minha querida amiga Carmita. Oi, minha querida, bom dia, seja bem-vinda. O Toninho também está aqui. Oi, Toninho, bom dia.
1: Bom dia, de Cruz.
0: Bom dia.
1: É Toninho da Tuba.
0: Bom dia.
1: Quinta-feira, né? Uma chuva boa.
0: Boa, frio. Graças a Deus.
1: Mais um abração para minha irmã Antônia Pérez.
0: Bom dia, Antônia.
1: Reginaldo Parmeirense lá. Ronaldo Taxista. Tony, o pai e a mãe. O Silvia, Lourdes. A Bia, a avó do Rony. Salvador Carlos. Anhão, tudo bom pra rádio.
0: Obrigado.
1: Mais um dia na vida.
0: Amém.
1: Só alegria.
0: Só alegria.
1: Tá com Deus.
0: Com Deus também, Toninho. Obrigado pelo carinho, viu? É bom saber que você tá aí. O Zibim mandou um cafezinho pra nós aqui, né? Uma canequinha, um bulizinho. Ô, Zibim, café bom isso aí deve tá, hein? Deus abençoe, viu? Reginaldo Paiva. Ô, meu amigo, bom dia.
2: Bom dia, Itz. Como vai? Reginaldo Paiva de Tupéva na área aí. Oi, soca pra gente aquela música pra animar Dia das Brincadeiras, né? Dia das Crianças.
0: Eu
2: trabalhava numa empresa com um chefe falou pra mim se eu não tive infância. Tanto que eu brincava.
0: Que legal. Bom, né? Muito bom mesmo, amigo.
2: Oi, soca pra gente aí, pra nós dar risada. Aquela música que fala obrigado, Zé, obrigado, Zé. O amigo dele cuida bem da mulher dele.
0: Edgar de Souza, lembro.
2: Manda pra todos os ouvintes aí, pro Toninho, pro Rony, pessoal da padaria Sandra.
0: Isso, só jabá.
2: Um abraço, fica com Deus.
0: Com Deus também.
2: Bora.
0: Feirão
2: Preto.
0: Opa.
2: Minas, pra frente.
0: Deus abençoe sua viagem.
2: Vai, Parmeira.
0: Deus abençoe sua viagem, viu? Muito bom ter você aqui como companhia. Você deve ser um cara brincalhão mesmo. Deus te abençoe e te mantenha assim, viu, Reginaldo? Abração pra você. Quem tá aqui comigo também sempre, família Zanoli, casal Ivone Juarez. Ele falou, bom dia, Diz. Ótima quinta-feira pra você, pra nós, pra todos nós. Que Deus abençoe. Vocês também, viu, cara?

0: casal. A Ivone Juarez, lá de Americana. Obrigado, viu? O Hamilton também está aqui. Bom dia, ele falou, né? Ele mandou uma mensagem linda dizendo o seguinte: levanta e não se preocupe, porque as portas Deus abre, os sonhos Ele realiza, os milagres Ele opera. Nada e nem ninguém impede o agir de Deus. Bom dia, meu amigo. Ele falou: bom dia, Dias Cruz. Bom dia a todos os ouvintes da rádio. Que chuva boa, hein? Abraço, meu amigo. Hamilton, abração para você, viu? Obrigado. Ô, meu querido amigo Jairo. Ô, Jairo, bom dia. O Jairão já tá aqui. Bom dia, meu amigo. Por favor, toca Prato do Dia para nós aí. Obrigado. Opa, vou tocar sim. Vou tocar a moda. Essa moda é bonita, viu? A moda é bonita mesmo. Essa moda vai fazer muita gente refletir um pouquinho na vida. Quando se faz muita gracinha, né, Jairo? Abração para você. Aproveita e manda um abração pro meu amigo Mauro também, lá da Sanasa. O Jairo é do Coar. E manda o pessoal da Coar. Abração para vocês aí, pessoal da Coar. Manda um abraço carinhoso também pro meu amigo Maurão, lá da Sanasa. Estendo um abraço pro prefeito Dário, vice-prefeito Vandão e todos os nossos amigos aí da Prefeitura Municipal de Campinas. Muito obrigado. Quem tá aqui comigo também, bom dia.
1: Bom dia, Dias.
0: Ô, Jaime, bom dia.
1: Deus abençoe muito vocês e esse programa maravilhoso.
0: Obrigado.
1: Tudo de bom mesmo pra vocês.
0: Ah, obrigado.
1: Você toca a música do Marcelo Costa. Com o Marcelo Costa, né? Ele foi só regravou. É Saudade Minha Terra.
0: Opa!
1: Fiz aí pra todos vocês da rádio, pra todos os ouvintes, né? O Pitu aqui do Tamoio, o Elber, aqui do Caio Lourenço, do Dari Nogueira. Né? E um abração a todos e Deus abençoe muito. Tudo de bom pra vocês, viu?
0: Tudo de bom pra você também. Com Deus. Obrigado, com Deus também. Obrigado, Jaime. Obrigado pelo carinho. Ô, meu amigo, esse aqui é um amigo da gente, que meu amigo Jair da Marmita. Ô, Jair, bom dia, meu irmão. Deus abençoe você, viu? Bom dia, que Deus abençoe seu dia com muitas coisas boas aí, viu? Abraço pra você, com Deus. O Dino Palma, meu querido amigo, mandou o seguinte: a vida impõe desafios, mas é você quem decide se eles serão obstáculos ou degraus. É, boa, Dinão. Abração pra você. Sempre bom receber seu carinho, viu? E essas frases belíssimas, essas mensagens belíssimas que você nos manda, viu? Grande músico, não podia esperar outra coisa. A Mauri, meu querido Mauri, bom dia, meu irmão. Ele tá mandando aqui um bom dia carinhoso para nós aqui. Ele falou assim: existe muito poder em acreditar que tudo vai dar certo. Porque quando colocamos nas mãos de Deus, não importa quando e como, Ele sempre prepara o melhor. Bom dia. É isso aí. Bom dia, diz. Lembre-se, vai dar tudo certo. Amém. Você também, eu tenho certeza disso, meu irmão. Obrigado pelo carinho de sempre de vocês todos aí, viu? O meu querido Antônio Bonatti, ele fala as palavras para hoje. Felizes são os que ouvem a palavra de Deus e guardam. Entrega o teu caminho ao Senhor, confia nele e tudo fará. Bom dia, Antônio Bonatti. Obrigado, meu irmão. Ele mandou: bom dia, meu amigo, diz. Deus nos abençoe, que chuvinha abençoada. Gostaria de ouvir os verdes campos da minha terra, Belmonte e Amaré. E abração. Ô, Antônio, modão bom, hein? Essa moda é boa. Vai ouvir, já, aguenta aí. O Pedrão também, sempre querido, mandou o seguinte, gente: o valor das coisas não está no tempo que elas duram, mas na intensidade como que acontecem. Por isso, existem momentos inesquecíveis, coisas inexplicáveis e pessoas incomparáveis. Ê, Fernando Pessoa é lindo demais, né, Pedrão? Maravilhoso. Obrigado pelo carinho, viu, meu irmão? O Mano Pingo tá aqui também mandando mensagem. Ô, Pingo, bom dia.
2: Ô, seu Edson Cruz, bom dia. Chuvinha boa, hein?
0: Boa.
2: Que benção de Deus, né?
0: Ah, benção de Deus.
2: Um ótimo dia pra você, que Deus abençoe.
0: Você também, amém.
2: Passando pra desejar um abraço pro Mano Zibinho, do Bosco, e nosso colaborador e amigo Paulinho.
0: Ô, Paulinho, bom dia. Ô, Zibinho.
2: Aqui da lanchonete, restaurante Mais Sabor.
0: Obrigado.
2: Estou aguardando sua visita lá, hein?
0: Opa!
2: Só com a gente.
0: Vou sim.
2: Um abraço, com Deus aí, tudo de bom.
0: Com Deus também, tudo de bom, meu amigo. Obrigado pelo carinho. O Vailton, meu irmão, bom dia.
3: Bom dia, Dias Cruz.
0: Bom dia.
3: O Vailton, meu amigo, você tá bom?
0: Bom também.
3: Tô aqui na sala olhando pra rua, curtindo essa chuva maravilhosa.
0: Maravilhosa, né?
3: Gosto da chuva à noite. Eu tava falando pra Luizinho aqui. É bom demais,
0: bom,
3: né?
0: Bom demais,
3: bom pra saúde, bom pras plantas, pros animais, enfim, bom pra terra, pra tudo, né?
0: Pra tudo, verdade.
3: Tô muito animado hoje. Ó, rapaz.
0: Que Deus abençoe. Nós
3: vamos comer aquele pão de queijo aqui em casa agora.
0: Precisa,
3: semana que vem, né? Se quiser vir aqui, continua o convite.
0: Não, vai, eu vou sim.
3: Tá bom, meu
0: Opa,
3: amigo?
0: Vamos sim.
3: Ideia aqui pra quinta-feira, sempre às 3 horas, 4 horas seria bom. Tá bom? Que eu vou na farmácia de autocozinha na Ponte Preta, pego uns remedinhos da Luísa lá pra 1 hora, quando for lá para as 2 horas, tô de volta.
0: Tá certo.
3: Ou então outro dia, se quiser, tá? Convite, eu tô te esperando.
0: Não,
3: viu?
0: Eu vou, oxe.
3: Você fez boa viagem, tava
0: graças a Deus.
3: De descanso semana passada, né?
0: Ah, tava trabalhando.
3: Aí.
0: Tava trabalhando, então, Vaiuto.
3: Tamo aqui, viu, meu amigo?
0: É.
3: Aqui na luta. Ó, se der tempo aí, hoje eu tô meio inspiradão aí, pra minha querida esposa, a música dos meus conterrâneos, Zezé de Camargo, a música Como Anjo.
0: Ah, tá bom,
3: velho?
0: Tá bom, deixa comigo.
3: Beijão no coração.
0: Ô, Vaiutão.
3: Paz de Deus.
0: Obrigado, você também. Já vou tocar, já você já ouve, viu? Obrigado pelo carinho, gente. Vamos tocar as modas, daqui a pouco a gente volta. Agora, 6:16. Bom dia.

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É, você ouviu, né? Você acabou de ouvir Zezé de Camargo e Luciano Anjo, né? Então, bom dia, né? Bom dia, gente, que acordou essa madrugada fria, 11 de junho, com o coração aquecido por alguém especial, não é? É, e por falar em alguém especial, há pouquinho a gente recebeu um recado que entrou direto aqui no coração, né? O ouvinte Vailton pediu a música, sabe qual? Essa aí, Anjo, de Zezé de Camargo e Luciano. Ele disse com todas as letras, é pra minha esposa, diz. É, Vailton, ela está ouvindo agora? Então preste atenção, viu, Luiz? Essa música fala de um amor tão grande que cabe até dentro de uma asa invisível, lembra? Você é tudo o que eu pedi para Deus e eu vou te amar enquanto Deus quiser. Ó, é aquela coisa, né? Quando a gente encontra alguém que torna a vida mais leve, mais bonita, parece que o céu mandou um anjo mesmo, né? Não aquele anjo de asa branca, de igreja, não. Anjo de asa, de suja de terra, né? De mão calejada, de olho cansado, mas que ainda brilha quando chega em casa, né? Anjo que ronca baixinho com a cama fria, que divide o cobertor e a vida. Anjo que briga, faz as pazes e fica, né? Fica. O Vailton escolheu hoje para mandar essa mensagem. E você sabe que vem amanhã, né? Amanhã é dia dos namorados, viu, gente? Sim, 12 de junho. E às vezes a gente pensa que tem que dar presente caro, fazer reserva em restaurante. Mas sabe qual é o maior presente? É lembrar em um dia comum como hoje, como outro. Ou, né, que o outro é um anjo na sua vida, viu? Vailton não esperou amanhã não, né, Vailton? Ele mandou hoje. É, e isso, minha gente, é amor de verdade. Aquele que se declara na quinta-feira chuvosa, sem frescura, direto no peito, né? Então, se você tem alguém de seu lado, mesmo com o frio lá fora, mesmo com a chuva batendo na janela, chega perto, dá um abraço, lembra da música. Você é o anjo que Deus mandou para mim. E se você está sozinho hoje, não desanima não, viu? O amor pode chegar ainda, viu? Outra vez, ele já está aí, só com um outro nome. Amor de mãe, de filho, de amigo. Tudo isso também é anjo, né? Vailton, sua esposa tem sorte, viu? E ela que agradeça todo dia por ter um homem que pede música, né, no rádio para chamar ela de anjo, né? Isso não se compra não, viu? Isso se sente. E amanhã, não esquece, repete os gestos, viu? Mas hoje, já valeu. Que essa música toque agora como um abraço sonoro pro Vailton, pra esposa dele e pra todo mundo que já encontrou um anjo na terra. Bom dia! E amanhã o bom dia é pros namorados também, viu? Eu sou Edis Cruz e nós vamos juntos até às 7 da manhã, até daqui a pouquinho. Bom dia! Meu bom dia carinhoso para todo esse povo que me acompanha aqui todas as manhãs. Obrigado, viu? Gilson Luquini, meu querido amigo, obrigado. Bom dia, Deus abençoe seu dia, viu? O Hamilton também, Hamilton mandou um bom dia, uma chuva para nós, né? Meu querido amigo André, o André da Uber, bora trabalhar um pouco, meu amigo. Aí ele assia só mais tarde, mas a gente está acompanhando sempre, diz, manda um abraço carinhoso para a Iraci, fala para ela que é sempre alegria quando ela manda um bom dia para nós aqui, viu? Obrigado pelo carinho, viu, André? Deus abençoe seu dia aí, com muitas coisas boas na sua vida, viu? Quero mandar um bom dia carinhoso também pro Roberto. Ô, Roberto, bom dia, meu querido. Ele falou, se for de hoje, é o resultado de amanhã. Agradeço a Deus, viu? E manda um abração aí. Ô, Henrique, bom dia. O Henrique é o usuário aí do seu aplicativo, né? Do seu Uber, né, André? Que Deus abençoe, viu? Ô, Henrique, no final da corrida, 5 estrelas pro André, viu? Menino bom, viu? Deus abençoe você aí, toda essa sua família, viu, meu amigo? Deus abençoe vocês. Então, gente, vamos tocar moda boa pra vocês e daqui a pouquinho a gente volta. Agora, 6h37, bom dia. Eu tenho que falar aqui que a minha amiga Michelle tá aqui do lado também. Bom dia, Michelle. Seja bem-vinda, viu?

0: Oh, bom dia, meu ouvinte querido. Nós somos a Educativa FM 101,9, conectada com Campinas e com você. Gente, lá fora, madrugada está fria e chuvosa, né? Mas aqui dentro, o coração está quentinho. Sabe por quê? Porque hoje é quinta-feira, 11 de junho, e o mundo inteiro está brincando, você sabia? É isso mesmo, hoje dia mundial de brincar, viu? Brinque com seu filho, com seu neto, com seu cachorro, ou brinque sozinho mesmo, viu? Pule, cante, faça careta no espelho, né? A viola já está afinada para acompanhar sua alegria, viu? Espalhe sorrisos, porque brincar é o remédio mais gostoso para a alma. Bom dia! Meu bom dia carinhoso vai para todo esse povo que me acompanha aqui desde as 4 da manhã. Chega cedinho e vem comigo desde as 4 da manhã. Até o Pedrão que tá aqui comigo, mandando mensagens carinhosas, né, Pedrão? Bom dia!
1: Ô, Dicruz!
0: Bom dia!
1: Bom dia para você!
0: Para você também!
1: Bom dia para todos que trabalham na Rádio Educativa!
0: Obrigado!
1: Tomando um abraço, eu sou o Pedro Mercadinho aqui, Central, Terminal Central.
0: Obrigado, Pedrão!
1: Você falou uns pensamentos... umas frases boas de amor. Você tá de parabéns.
0: Obrigado. Esse ouvinte
1: aí, tá de parabéns que mandou aí pra você. Manda um abraço pra todo mundo lá do Ouro Verde, Campo Grande, Barão Geraldo, pra todas mulheres do mundo.
0: É isso.
1: Amanhã é dia dos namorados.
0: É isso mesmo.
1: Você casado, você...
0: Demasiado, pode ser juntado,
1: namorado,
0: pode ser tudo, né?
1: Um abraço pra todas!
0: É isso aí, Pedrão, obrigado. Que bom receber o seu carinho, viu? Oxe, que delícia, viu? Deixa eu ver o que o Vaiuto mandou pra nós aqui. Bom dia, Vaiuto.
2: Oi, Edis Cruz, muito obrigado, meu amigo. Tô aqui com a Luizela, tá ouvindo, rapaz, que dissertação que você fez aí, rapaz.
0: Obrigado.
2: Essa música do anjo, hein?
0: É bonito,
2: que
0: né?
2: Isso é muito inteligente, você é muito abençoado. Por Deus, que
0: Amém.
2: Maravilha de
0: obrigado,
2: mensagem.
0: Obrigado, obrigado.
2: Estou emocionado aqui com a minha querida esposa ao meu lado aqui.
0: Obrigado,
2: meu amigo. Ouviu você, viu, Edir?
0: Bom, abraço para Luísa,
2: viu? Você já faz parte da família.
0: Ah, eu tenho certeza disso.
2: Venha comer aquele pão de queijo aqui.
0: Eu vou.
2: Um abraço.
0: Semana que vem eu tô aí, com certeza, viu? É, obrigado pelo carinho. Vai, outro. O Antônio, ô Antônio, bom dia, meu irmão. Ele falou, bom dia, Viola, com moda boa. Antônio e Abadia, obrigado, casal. Deus abençoe vocês, viu? Muito obrigado pelo carinho. Quem tá comigo aqui também, a Iraci de Oliveira, né? Iraci com a gente aqui também, mandando mensagem carinhosa pra gente. Obrigado, Iraci. Seja bem-vinda sempre aqui com a gente, viu? É sempre bom ter você aqui com a gente todas as manhãs, mandando mensagens carinhosas pra gente. E ela diz o seguinte, Jesus disse, eu sou o caminho, a verdade e a vida. Ninguém vem ao Pai senão por mim. Amém. O meu amigo Renato Carvalho falou assim, oferece uma música pra galera aqui do financeiro do Good Bom. Ô, galera do Good Bom, então eu vou colocar uma moda bonita aqui do Henrique Juliano. Vem pra minha vida, viu? É uma música romântica, mas eu quero que vocês venham pra minha vida. Continue comigo aqui, a galera do financeiro do supermercado Good Bom. Galera abençoada, obrigado por me acompanhar, viu, galera? Obrigado mesmo. E já vocês ouviram um modão bom aqui, tenho certeza. A Ivani também, ela falou, bom dia, Rádio Educativa, de Hortolândia. A Ivani tá aqui mandando pra gente, só Hortolândia. É, obrigado, viu, Ivani? A Alessandra mandou um bom dia bonitinho aqui, gente, ó. Ela mandou assim, bom dia, hoje é mais uma chance de recomeçar, agradecer, confiar, Deus está cuidando de tudo, até do que você ainda nem sabe que vai precisar. Inspira fundo, entrega, confia e vai com fé, o céu está... trabalhando a seu favor. Obrigado, viu, Alessandra? Deus abençoe você. Ô, gente, então eu vou tocar um modão aqui pra galera do supermercado Good Bom que tá me pedindo e a gente já volta, viu? A gente já volta aqui pra finalizar o programa. Bom, vem pra minha vida, galera. Vocês continuam comigo. Essa música, ela é um presente de casamento, mas é um casamento de amizade. Nossa, bom dia.
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1: Alô, coisa boa! Não poderia terminar esse programa feliz, alegre, né? Porque hoje, né? Hoje é o dia do brincar. É o dia de levar a vida com mais leveza, brincando, acordando e fazendo as pessoas darem risada, dar risada de si mesmo. Eu tenho certeza que hoje será esse dia especial para você, não é mesmo, Paulo Roberto? Você gosta de brincar, Paulo?
2: Bom dia, Descruz. Bom dia. Você tá brincando comigo, né? Você me chamou de Paulo Roberto, é isso mesmo?
1: Rogério, é. Rogério, desculpa, Rogério. Fala, Rogério.
2: Olha, ainda bem que esses dias eu tô acordando de bom humor, mesmo com essa chuva de hoje, que é abençoada, assim, graças a Deus, estava muito seco o tempo, né? É. Mas o tempo tá escuro aqui ainda, né?
1: Ah, tá tudo, clareando tudo
2: agora.
1: Fechado.
2: E acho que hoje vai chover o dia todo. Bom dia para você, para a audiência do Bom Dia Viola.
1: Obrigado. O Paulo chegou aqui todo animado, gente. Só que não, né? Ele falou, hoje foi daqueles dias que eu queria ficar debaixo da coberta.
2: Ah, né? É verdade, né?
1: Tá gostoso o dia mesmo.
2: Tá, né? Gostoso. Mas já levantei, já tô a 100%.
1: Então vamos brincar um pouquinho, né?
2: Vamos brincar.
1: Vamos brincar de ser feliz, né?
2: É verdade.
1: É isso aí. Bom, gente, eu quero que vocês tenham um dia abençoado, mesmo com chuva, essa chuva abençoada por Deus, que ela sirva para limpar as coisas ruins, levar as coisas ruins embora e deixar só as coisas boas com vocês, viu? Aproveito, mando um bom dia carinhoso aqui pro Alessandra, pro Machado, lá de 7 de setembro, né? A Ilza Ferreira que mandou assim, bom dia, e diz, e uma chuvinha boa, né? O Machado diz que Senhor derrame sobre nós a sua paz nesse dia e que todos os nossos passos sejam conduzidos pelas suas mãos, pois tudo está sob seu controle.
2: Machado abriu o bar já para brincar com a turma lá hoje?
1: É, já deve ter aberto, né?
2: Aí ele abre cedo o bar, viu? E a clientela chega, viu?
1: É isso.
2: E a Ilza Ferreira conseguiu sair do closet, será?
1: É, eu acho que sim,
2: saiu,
1: né?
2: Saiu, né? Tá bom.
1: Bom dia, pessoal. Então, vamos seguir e com a nossa programação. Amanhã estou de volta. Não se esqueça, a vida é como uma boa moda sertaneja. Ela é cheia de histórias para contar e de sentimentos para compartilhar. Bom dia e até amanhã.

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5: A Câmara Municipal de Campinas suspenderá o expediente administrativo e a realização de eventos nos horários dos Jogos da Seleção Brasileira na fase de grupo da Copa do Mundo da FIFA 2026. No dia 13 de junho, no sábado, as atividades serão suspensas a partir das 17 horas. No dia 19 de junho, a suspensão ocorrerá a partir das 19h30. E no dia 24 de junho, a suspensão terá início às 17 horas. A medida segue prática já adotada por órgãos públicos e empresas em edições anteriores da Copa do Mundo, em razão do impacto cultural e social dos Jogos da Seleção Brasileira no cotidiano da população. Com trabalhos técnicos de Maurício Vicenzi, Isabela Santos para o Minuto Câmara.
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1: Olá, bom dia para você que está sintonizado na Rádio Educativa 101,9, conectada com Campinas, com o mundo, conectada onde você estiver aí no seu aplicativo, também no seu rádio. Lembrando sempre, não dê o rádio, gente, porque o rádio é uma companhia excelente. Então, nunca dê o rádio, por mais velho e usado que ele esteja. Então eu convido a todos a participar comigo até as 9 horas da manhã, com muita música boa, informação, curiosidades, efemérides, tudo para você participar comigo aqui. Então, repetindo, até as 9 horas da manhã, nesta quinta-feira, 11 de junho de 2026, tempo nublado, já choveu bastante, a previsão é que essa chuva continue e também que no domingo haja ocorrência de chuvas mais fortes também aqui para nossa cidade e nossa região. Então, e se preparem, não reclame não da chuva, porque é boa. Estava precisando já, lembra aquele tempo seco que a gente passava mal com rinite, sinusite, tudo que essas inites que a gente tem, né? Então, para mim, está sendo maravilhoso essa umidade do ar entrando e a gente poder respirar melhor. Então, participe pelo 1999-478-0062, aguardo a sua mensagem. O André Luiz já mandou aqui, ó, já começou antes do programa e a Dade já está gravando também. Olha, ela está dentro do iglu hoje, ela aprendeu o que é um iglu. Eu acho que ela vai construir um iglu lá na casa dela agora, viu? Eu tô no iglu, mas eu tô um pouco mais para fora agora. Não tá chovendo aqui no iglu no momento, mas deu para pôr a cabeça para fora da portinha ali para cumprimentar a nossa audiência. Então vamos abrir com essa beleza de música aqui no Bom Dia Campinas. Chove chuva.

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1: O Zé Ramalho com Chão de Giz, Tim Maia, Pudera, Almir Sater, Água que Correu e Biquíni Cavadão Chove Chuva. Tá chuviscando aqui no castelo, viu? E aí, tá chovendo aí? Aqui já choveu e continua chovendo, viu, pessoal? Então manda aí, se estiver chovendo, aí onde você está, manda para mim aqui pelo 1999-478-0062, agora que já são 7 horas e 25 minutos. 11 de junho comemora-se, gente, o Dia da Marinha Brasileira, nossa Marinha inquebrantável, impenetrável, né? Nossa Marinha poderosa, né, robusta, nossa Marinha, é uma frota incrível que tem a Marinha do Brasil. E esse dia é celebrado porque, em 1865, a 11 de junho, a Marinha brasileira venceu, né, a Batalha do Riachuelo contra o Paraguai, lá na Guerra do Paraguai. E, na verdade, o Riachuelo, fica na Argentina. E essa vitória ela foi importante para depois a Tríplice Aliança acabar ali resolvendo o conflito. Mas o que me chamou a atenção é que a Batalha do Riachuelo ela aconteceu num riacho. E a proclamação da independência do Brasil também aconteceu às margens do Ipiranga. Mas conta a história. Alguém já leu aquela sequência de livro 1882... Depois 1889, não, começa com 1908, né, que é a vinda da família real portuguesa para o Brasil. E depois 1822 e depois 1889. Eu tenho os três, mas eu já esqueci o autor. Eu vou lembrar o nome do autor, mas eu já esqueci. E em um desses livros conta que não foi margens do Rio Ipiranga coisíssima nenhuma, que foi num córrego ainda, que acho que é pior que riacho, né? Mas enfim, fica lá todo o brilho, todo o glamour, todas as plumas e paetês, o Dom Pedro super bem vestido, empunhando a espada, proclamando a nossa independência, independência ou morte, e ele chiquérrimo com as roupas do império, né? E os soldados, uns uniformes maravilhosos também, todo mundo muito chique, né? Proclamando a independência do Brasil. Aí por isso que eu estou fazendo esse paralelo com o dia da nossa Marinha, que é 11 de junho, tá bom? E depois eu conto mais curiosidades também, já que hoje é véspera do Dia dos Namorados, e aqui ao longo do programa eu vou dando dicas para você de como celebrar, como preparar o seu jantar especial, os locais indicados para você preparar o seu local de comemoração com o seu namorado, namorada, o tico-tico no fubá, o seu enrosco. E aí a gente vai dando dicas aqui e a audiência também pode participar complementando as dicas, tá bom? E eu quero já dar um alô aqui para o Valdir e Maria Isabel, aqui pertinho da banca do Vila Nova. Quanto tempo, hein, Valdir e Maria Isabel? Muito obrigado pela audiência, viu? Tem uns ouvintes que andam aparecendo por aqui, eu fico pensando, né? Como tem esses eventos agora de nave espacial chegando, pessoas, né? OVNIs e tal. E às vezes eu fico pensando que as pessoas foram abduzidas e não foram, não. Por alguma razão, elas não estavam ouvindo e estão voltando agora. Obrigado, viu? Dando sequência aqui no Bom Dia Campinas, Peter Cetera. Daqui a pouco eu volto.

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1: É, 7h45, mais conhecido também como 15 para as 8. Então, já sabe, mande o seu recado aqui, faça que nem a Oilva, o Luiz Fernando de Itatiba, o Zé Carmo Matias, também a Rosimeire, quem, o Emerson e o Luan também são pai e filho, estão ouvindo a Educativa. Obrigado, viu, pela preferência. Nós ouvimos Simon Carfunkel, Mrs. Robinson, também Rod Stewart, Strangers Again, 14 Bis, uma velha canção rock and roll, antes Peter Cetera, Glory of Love. O que eu queria dizer, então, é o seguinte, para você que não quer enfrentar as filas dos restaurantes amanhã, no Dia dos Namorados, e vai levar o seu parceirão ou sua parcerona para sair, ou quer fazer uma surpresa, faz o seguinte, vai, se você não tiver na sua casa, vai num bar perto, pega aquela mesa de ferro, né? Acho que é aquela mesa lá maravilhosa, que já está enferrujada ali e tudo. Quando você arruma ela, ela fica com um pé manco, aí você tem que pôr um pedacinho de pau embaixo para nivelar. Pega também duas cadeiras, não precisa ser da mesma cor, porque vale, pode ser uma branca, uma amarela, uma vermelha, tal. Então você forra a mesa com papel celofane, depois você põe ali um papel toalha para fazer de... Esqueci o nome de que chama aquilo que você põe embaixo para parar o prato, tem um nome aquilo lá. Pega os seus mais lindos garfos, dá uma polida nele com caol dá para polir a prataria assim que você tem em casa. Pega aquele copo de requeijão ou de massa de tomate que você aguarda há anos já na sua casa, tá lá guardado, pega. O vinho, você pode comprar o sangue de boi, aquele de 5 litros, aquele garrafão, e você já aproveita, a não ser que você for beber tudo. Se você for beber tudo, você compra dois, porque daí você já faz o sagu de sobremesa. E aí você pega lá aquela vela que você usou em alguma procissão, alguma vela que você usou lá, vela de batismo, para quem é católico, a gente batiza e guarda a vela da crisma também. Pega aquela vela lá, coloca, dá um charminho, pega umas folhinhas ali do seu quintal, põe na mesa para dizer que é ecológico e serve seu almoço. E o prato principal, você pode fazer aquele macarrão com molho de carne moída, que fica top, ou com salsicha também, ou com sardinha também, fica maravilhoso. E aí você serve no Dia dos Namorados. Vai gastar pouco, todo mundo vai estar feliz, você vai estar jantando fora. Se não estiver chovendo, dá para você fazer no seu puxadinho ali também, aquela varandinha que você tem. E fica tudo tranquilo. Então essas são algumas dicas que você pode fazer para o seu Dia dos Namorados. Se alguém tiver mais alguma dica, é só mandar aqui para mim, que eu falo aqui de quem é a sugestão, tá bom? Aí um abraço para a Tânia, que está passando aqui, a Elisa March, de Itatiba também, e daqui a pouco eu volto, tá bom? Até já. E aí, com tudo isso que eu falei, ó, põe a Sandra de Sá, Bye Bye Tristeza, para que ficar triste no Dia dos Namorados? Só porque você está solteira, que nem eu, que estou há mais de 50 anos já solteiro?

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8: Os vereadores de Campinas aprovaram em definitivo o projeto de lei de autoria do Executivo, que amplia de 1 para 3 anos o prazo de validade da licença sanitária emitida pelo Serviço de Vigilância Sanitária do município. A proposta mantém a prerrogativa da Vigilância Sanitária de realizar inspeções a qualquer momento, seja de forma presencial, remota ou por meio de análise documental. O projeto segue para ser sancionado pelo Executivo. Com trabalhos técnicos de Maurício Vicenzi, Isabela Santos para o Minuto Câmara.
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9: É verdade, eu estou aqui, faça chuva ou faça sol, 8:04, passou por aqui o Skank, o Toquinho, a Sandra de Sá, quem mais? O Simon & Garfunkel, que eu já tinha passado, né? Bom, muita gente aqui, olha, participando, dando dicas de como passar o Dia dos Namorados. Por exemplo, a Ilza Ferreira, que sempre participa, ela sugeriu que na mesa você possa fazer uns babados com papel crepom em verde e amarelo. Vai ficar bem original, vai mesmo. E se você for usar motivo de Copa do Mundo, você compra aquela bandeira para forrar a mesa, mas tem que ser aquela bandeira que você compra nas esquinas, assim, nos cruzamentos da avenida, tá? Compra aquela que ela, você já usa e já joga fora depois, que ela é bem esquisita, assim, ela não é verdadeira, porque ela não tem a frente, não tem aquele negócio também, as argolas para pôr na haste, né, aquela não. Aquela lá você não usa, até porque acho que quase ninguém tem, né, eu não tenho. E quem mais deu sugestão? Ah, Liliana Martim, de Itatiba, diz que vai fazer essas dicas minhas, só que o diferencial dela, gente, é que ela tem lareira dentro de casa, né, que ela mora lá em Itatiba, né? Então, ela mandou até uma foto aqui, chique, hein? Se você não tiver lareira, improvisa uma lareira no quintal, pega corta umas árvores, aí uns galhos que estão atrapalhando. Não, cortar árvore não pode, não. Ou você pega aquela ripa de cama que quebrou, né?

Você pode colocar de entrada aquela música que fala Que Danone. Não tem aquela música? Que Danone, tem aquela. Aquela do problema renal. Renal, renal, don't dream is over. Pode ser essa. Depois, uma lenta. Você pode fazer igual fazíamos nos bailinhos de garagem. Lá em 1985, o pessoal fazia isso. Colocava We Are the World, que era uma música pedindo para ajudar a África, e o povo dançando lenta com We Are the World e mais os seus 40 cantores interpretando. Vai ficar show de bola. Vai ser um jantar de Dia dos Namorados incrível que você não vai esquecer. A Débora Miranda falou para mim que se ela fizer isso, a pessoa corre o risco de perder o parceiro ou a parceira, namorado, namorada, marido, mulher, esposa, o que estiver, é o crush, né? Se você estiver olhando já uma pessoa aí para namorar, você já diz que ela tem, se você fizer isso, você vai perder. Eu não acho. Porque eu não acho que nem quem ganhar, nem quem perder, não vai ganhar nem perder. Vai sempre, todo mundo vai perder. Isso aqui tem que entrar pro Guinness Book, de alguma maneira. Então, vamos sem delongas aqui, senão fica muito grande o bloco e eu quero tocar as músicas também. Agora vem aí o grupo ABBA, que é uma boa pedida para trilha sonora também, viu?

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1: Bom dia, Campinas. Aqui você está em 101,9, a melhor, mais arrojada programação da cidade e região metropolitana. 8h20. Olha só que trilha incrível que você pode separar também para o seu jantar amanhã de Dia dos Namorados. A programação estava pronta aqui, ó. O ABBA, I Have Been Waiting For You, que quer dizer nada mais, nada menos que eu sempre estive esperando por você ou sempre esperei por você. Essa música já diz tudo ali, você renova os votos. Teve a Sydney O'Connor com Nothing Compares To You, que é assim, nada se compara a você. Olha que boa pedida, gente. E também o Tribalistas, aí você vai estar falando para a pessoa amada que você conseguiu em 3 dias usando aquele... Você viu o anúncio no post, né? Tava lá, traga o seu amado ou amada em 3 dias. Então, você já vai falar para ela ou para ele assim, já sei namorar. Não é? Tribalistas, show de bola. E, por exemplo, a Rosa Silvério está ouvindo, a NV de Bósculo, a Zelina do Santa Mônica, obrigado, Zelina. O Reinaldo Oliveira, ele está perguntando assim, ele quer ajuda para arranjar uma namorada para ele, mas não, ó, eu posso até ajudar, mas milagre, acho que não, eu não consigo fazer, Reinaldo, porque tá difícil a coisa, viu? E o Reginaldo, gente, ele tem uma foto aqui, eu acho que é dele, esse Monza 1990. E aí, outra boa ideia. Depois do jantar, se você não tomou todo o vinho sangue de boi, se você serviu Tubaína e Barecola, você pode... Porque Tubaína e Barecola também é sensacional para servir, viu? Ou uma cana Tatuzinho também de Piracicaba, você pode usar também aí, mas beba com moderação, viu? Não vai encher a cara de cana Tatuzinho, não. Ou Três Fazendas também, que é aqui de Rio Claro. Aí você pega, vai dar uma volta com o amor da vida, ó. Pode ser num Fusca, pode ser naquela sua variante, que já tá entrando água por baixo, porque enferruja, né? A Brasília também, que pode estourar o motor, aquele motor que fica... Eu tenho pavor de Brasília, eu tinha medo, porque uma vez eu tava andando passeando numa Brasília e estourou o motor lá atrás. Foi um, nossa, um corre, pernas para que te quero, viu? A sua caravan... Também, né, você pode até montar um cafofo ali atrás da caravana, que tem espaço, né? Ó, tem Opala, o seu Passat 78, também a sua Belina 81, aquele Zé do Caixão que falavam que era o Fusca de 4 portas, mas o Zé do Caixão tem que ser vermelho, tá bom? Para dar sorte. Ou o seu Del Rey, ou o seu Corcel, pode ser modelo Corcel 1 ou Corcel 2, dá aquele passeio ali. Fica, ó, vai ser show, tenho certeza. Vocês vão me contar que vai ser um Dia dos Namorados inesquecível esse. Aí, se nada der certo, você ouve a música do Roupa Nova e vai de volta ao começo, tá bom? Até já.

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1: 8h37, saudoso Luciano Pavarotti na companhia de U2, Miss Sarajevo, Rockset, Spending My Time, Roupa Nova, De Volta ao Começo. Bom, gente, dicas para o Dia dos Namorados agora, só amanhã. Mas antes disso, um beijo para Mayra, ou Maíra, não sei qual a pronúncia aqui, mas ela está acompanhada lá no posto, no Centro de Saúde Santa Lúcia. Um beijão para todo mundo que está na audiência aí, obrigado pela foto, viu? Também para Alessandra Oliveira Ribeiro, essa mandou nome completo, só faltou o número do SIM. É, agora o documento é SIM, né? O novo documento de identificação nacional. É, quando planejaram esse documento, era um outro nome e a sigla ficou feia para falar, né? Aí como é que você vai apresentar? Então é SIM. Tá bom? Obrigado pela participação, a Vera Salustiano também. O Marco de Barão Geraldo, olha, mostrou um MP Laffer, ou Leifer, né? Se não estiver chovendo, ele vai dar um passeio com a patroa no Dia dos Namorados. Ó, que carro chique, gente. Parece aquele carro que o Roberto Carlos gravou nas curvas das estradas de Santos, né? Parece aqueles carros antigos bonitos, né? É de colecionador, viu? Fiquei muito impressionado com esse carro. Obrigado. O que eu queria falar também hoje que eu preparei para o programa, só tem mais umas coisinhas que estão aqui marcadas, porque a 11 de junho de 1962, o Frank Morris e os irmãos John e Clarence Anglin fugiram de Alcatraz. Lembra dessa fuga? Muita gente acompanhou os noticiários ao vivo. Eu sei que tem gente aqui que participa, que está ouvindo o programa, que acompanhou pela televisão as notícias lá em 1970 e poucos, né? Esse Alcatraz é um lugar que eu gostaria de conhecer. Isso se o presidente, porque ele falou que vai fazer de novo lá um presídio, né? Não sei, tomara que não dê certo. Daí fica como o museu mesmo. E tem o filme com Clint Eastwood, né, que conta sobre isso. Em 1996 teve aquela explosão horrível do Osasco Plaza Shopping, né, que feriu muitas pessoas, foi terrível mesmo aquela explosão. E a última efeméride aqui é que hoje faria aniversário, né, a data de nascimento dele é 11 de junho de 1910, o Jacques Cousteau. Aí o que, que eu lembro, e muita gente deve se lembrar também, que tinha acho que um quadro no Fantástico que chamava Jacques Cousteau na Amazônia, né? Ele que fez várias e várias expedições e foi um dos pioneiros em fazer esse tipo de seriados, de séries, né? Sobre todos os assuntos para a televisão mundial. Vamos curtir agora aqui o It, Menina Veneno. Não seja uma menina veneno, senão você não arranja namorado para passar amanhã, viu? Sabe que tinha uma piada que falava que tinha aluguel, né? Você pagava um acompanhante para passar o Dia dos Namorados, né? Para não ficar sozinho nesse dia. Mas tudo bem, né? Eu acho que eu prefiro passar sozinho mesmo. Então vai. Menina Veneno com o Rich, aqui no Bom Dia Campinas, 8h40.

0: Righteous Brothers, One Time Melody, encerrando o Bom Dia Campinas desta quinta-feira. É, e como sempre, eu achei que ia dar certo aqui, Marcos Cavalcante, mas não deu. Vamos lá. A gente, daqui a pouco eu abro o seu microfone, tá? Eu tava olhando ali, não tava aceso o play, agora de repente do nada entrou. Bom dia, Marcos.
1: Bom dia, Paulo Rogério. Tudo bem com você?
0: Tudo bem.
1: Boa quinta-feira, viu?
0: Muito obrigado. Olha, eu só queria falar aqui, Righteous Brothers, tema do filme Ghost, O Outro Lado da Vida.
1: O Outro Lado da Vida.
0: É onde Sam é assassinado, né? E a Molly sofre durante todo o filme, né?
1: Sim.
0: Eu assisti em 1990, sabe aonde?
1: Onde?
0: No Cine Jequitibá.
1: No centro?
0: Você lembra lá dele,
1: lembro,
0: na Anchieta?
1: Lembro,
0: então
1: lembro.
0: Foi lá que eu assisti.
1: Eu assisti em VHS, Paulinho.
0: Em VHS? Você alugou na locadora, né?
1: Na 100% vídeo, lembra?
0: Então...
1: Cadê os fãs aí da 100% vídeo, hein?
0: 100% vídeo e depois veio aquela Blockbuster também, Blockbuster, que era chique, né?
1: Era gostoso, né? Ficar final de semana e alugar umas fitas, né?
0: Só que você lembra que pegar lançamento tinha que devolver no dia seguinte, né?
1: Sim,
0: que,
1: senão...
0: Ou se não pagava multa.
1: Ou pagava uma diária a mais ali, né?
0: Tinha que rebobinar também a fita.
1: Se não rebobinasse, pagava aquela taxinha que eles cobravam, né?
0: Exatamente. Isso que você está falando aí lembra um meme que eu vi ontem na internet sobre que nós, você não, né? Mas eu que já estou nos 50 a mais... É. Nós temos experiência própria para falar. Nós usamos o orelhão.
1: Ah, eu também.
0: A ficha de 3 minutos. Aquela fila de gente querendo falar no orelhão e a gente gastando ficha.
1: E a gente às vezes esperando ali com uma pressa para falar e ali o pessoal ligando às vezes para outra cidade, conversando, interagindo.
0: Nós bebemos que suco, né?
1: Suco. E,
0: nossa, um monte de coisa. Mas enfim, datilografamos, né?
1: Datilografamos, né? A gente pegou a parte analógica e foi acompanhando até hoje a digital. Nós
0: o
1: somos
0: início
1: uma,
0: das redes sociais. Uma
1: nós somos uma geração incrível. Paulo.
0: Você escreveu carta também?
1: Sim.
0: Escreveu carta de amor para Thaís?
1: Para a Thaís não, né? Porque a gente
0: já
1: se conheceu na época mais moderna, digamos assim.
0: Muito bem. Você vai levar ela para jantar onde? Amanhã no Fazano?
1: Não.
0: No Copacabana
1: o
0: Palace?
1: O local eu não compartilho, mas amanhã eu levo ela para jantar.
0: Porque você é muito conhecido, você quer ficar no sossego.
1: Não, vai que os credores aí ficam sabendo, vai lá depois me apurrinhar, né?
0: Olha, a última coisa que eu queria falar, não sei se você viu, Marcos, a inauguração da Sagrada Família ontem. Você viu que coisa linda que ficou?
1: Não acompanhei, Paulinho.
0: Teve uma missa especial com o Papa Leão XIV. Nossa, mas ficou show, porque foi a última torre. Então é a última coisa lá da parte alta que faltava para completar aquela parte. Mas tem muita obra ainda.
1: Para frente.
0: Isso que já dura 140 anos a
1: Meu
0: construção
1: Deus.
0: Da Sagrada Família, que não tem dinheiro público espanhol.
1: Não tem?
0: Não. E é de colaboradores da igreja e também das pessoas que pagam ingresso para assistir. Então ela se sustenta com a venda de ingressos. Que
1: Vou
0: coisa
1: dar uma
0: mais
1: espiadinha
0: bacana,
1: daqui
0: né?
1: a pouco.
0: Dá uma olhada. Eu vi aqui, tem uns vídeos maravilhosos dela brilhando. E por eu fui duas vezes já. É coisa mais linda e assim, toda vez que você vai é um momento único, diferente, emocionante.
1: Legal. Maravilha.
0: Então eu quero agradecer a todos que mandaram mensagem aqui, que fiquem na companhia do Marcos Cavalcante até a 1 hora da tarde. Um grande abraço a todos e até amanhã.
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6: A Câmara Municipal de Campinas realizou o primeiro encontro presencial da 8ª edição do Parlamento Jovem. Estiveram presentes no plenário 26 jovens vereadores, que foram eleitos e representarão suas respectivas instituições de ensino durante todo o programa. O Parlamento Jovem, desenvolvido pela Escola do Legislativo de Campinas, proporciona a estudantes do 8º e 9º ano de escolas públicas e particulares vivenciarem o exercício do mandato de vereador. A experiência une aprendizado político, protagonismo juvenil e exercício da cidadania. Com trabalhos técnicos de Maurício Vicenzi, Isabela Santos para o Minuto Câmara.
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1: Olá, muito bom dia, boa quinta-feira, 11 de junho de 2026, está no ar mais uma edição da nossa Manhã Educativa, manhã chuvosa em Campinas, agora nesse momento aquela garoinha fina, né, 16 graus, bom para quem tá com gripe que nem eu, que não deixa a gente por nada, mas vamos em frente, né, sempre tomando aquele chazinho de limão, se hidratando muito para a gente poder, né, ir seguindo aí com vocês até 1 da tarde, tá bom? Tudo bem por aí? Passou bem a noite? Você que tá aí no trabalho, no carro, na internet, aonde você estiver, sejam todos muito bem-vindos. Falamos da Avenida Andrade Neves, 2158, estamos aqui, ó, pertinho mesmo do Balão do Castelo. Falamos da Avenida Andrade Neves, 2158, convido você também. Acesse o nosso site educativa.campinas.sp.gov.br. Lá você tem acesso à programação, à nossa equipe, né, a

9:20, ABC The Look of Love, antes a Aerosmith com Crazy e Take On Me, ahá, abrindo aí a nossa manhã educativa sempre com grandes sucessos para você, hein? Olha, 9:20, a quinta-feira será de tempo estável em Campinas e em todo o estado de São Paulo. A previsão indica chuva ao longo do dia, né, com períodos de maior intensidade entre... começou, né, com a madrugada até, né, o início da tarde. Na região, o céu permanece encoberto e há possibilidade de pancadas fortes de chuva que podem provocar aí pontos de alagamento e transtornos isolados no trânsito. Durante a tarde e a noite, a chuva deve perder a intensidade, mas o tempo continua aí fechado e sujeito a ocorrências pontuais. As temperaturas seguem amenas nessa quinta-feira, com a máxima chegando nos 21 graus, mantendo essa sensação de frio e de umidade ao longo do dia. É uma boa quinta-feira para você com esse climinha de outono, hein? Vamos seguindo agora, tem música boa chegando. Você ouve o som do Ace of Base, Happy Nation.

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1: A Prefeitura de Campinas anunciou ontem que pretende inaugurar uma nova unidade do Poupa Tempo dentro do antigo Palácio da Justiça, no centro da cidade, em novembro deste ano. A previsão é que a unidade realize até 360 atendimentos por dia e 7.920 por mês, totalizando uma circulação de até 12 mil pessoas mensalmente. Serão 9 pontos de atendimento e uma sala médica. O Poupa Tempo será instalado no térreo do Palácio da Cidade, com a promessa de trazer revitalização da região central, desenvolvimento econômico, mais atividade no centro e ampliação do acesso aos serviços públicos. O Palácio da Cidade abrigará em 6 pavimentos serviços de diversas áreas da administração municipal. A mudança faz parte de uma estratégia para impulsionar a revitalização do centro. A expectativa é de atender cerca de 30 mil pessoas por mês, com uma equipe de 370 funcionários atuando no local. A centralização dos serviços também deve permitir a desocupação de imóveis alugados, gerando uma economia estimada em R$2 milhões por ano para a Prefeitura. Da redação da Rádio Educativa, Danilo Fernandes.
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2: É isso aí, valeu Danilo Fernandes, 9 horas e 31 minutos. Quero agradecer a todos que estão mandando seu recadinho nessa manhã, né, chuvosa em Campinas. Temperatura agora 17 graus, hein, subiu um pouquinho. É, olha, agradecer aqui a presença do Antônio, da Carmita, da Ivani. Também com a gente a Tereza Lodi, o Gilson Luquini, a Cid Oliveira. Obrigado aí pela companhia de vocês, hein? Nossa manhã educativa segue agora com o som do Alan Walker. Faded.

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2: Na sua manhã educativa, 9 horas, 44 minutos.

0: Tá aí, 10,000 Maniacs, Michael Stipe, vocalista da banda R.E.M. To Serve With Love. Agora 9 horas e 47 minutos. Tem boletim do esporte chegando na Educativa.
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2: 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O piloto brasileiro Gabriel Bortoleto segue chamando atenção no paddock da Fórmula 1. Jovem, talentoso e em plena ascensão, ele tem recebido elogios de dirigentes, engenheiros e rivais. E na equipe Audi, onde vive sua primeira temporada completa, o reconhecimento não é diferente. O CEO da montadora, Gernot Döhner, destacou publicamente que Bortoleto reúne duas características fundamentais para quem deseja chegar ao topo: talento natural e trabalho árduo. Segundo ele, o brasileiro demonstra maturidade, disciplina e uma capacidade de evolução que impressiona todos dentro da fábrica e da garagem. A boa relação com os engenheiros e a rapidez em se adaptar ao carro também têm sido apontadas como pontos importantes do piloto brasileiro. Para a Educativa, Renato Leal.
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0: Excelente quinta-feira para você. Já estamos de volta. Agradecer aí o Renato Leal, sempre de hora em hora com um boletim de esporte aqui na Educativa. Seguimos agora ao som do Kid Abelha. É a Fórmula do Amor chegando para você, hein?

10 horas e 2 minutos. Na sua manhã educativa, o som do The Weeknd e Ariana Grande, Save Your Tears. Na sequência, vamos para um rápido intervalo e voltamos já com mais sucessos para você. Save your...

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3: Olá, eu sou o Leandro Prado, coordenador de Tecnologias e Informações Ambientais de Campinas, e eu vim aqui falar para vocês sobre um portal público com informações ambientais organizadas em mapas interativos e que estão disponíveis no site da Prefeitura de Campinas. A gente está falando do portal Geoambiental. O Geoambiental é uma ferramenta digital que reúne dados sobre as áreas verdes, os recursos hídricos, a vegetação, as unidades de conservação do município. O Geoambiental é uma importante ferramenta que amplia a transparência ambiental e apoia o licenciamento ambiental, o planejamento, né, ele fortalece as ações sociais, permitindo que os gestores, os conselheiros, os pesquisadores, a população como um todo tem acesso a informações qualificadas sobre o território, sobre o meio ambiente. Ele é uma forma concreta de aproximar a ciência, a gestão pública e a cidadania. Conheça o portal Geoambiental Campinas.sp.gov.br e participe cuidando do meio ambiente, que é o nosso bem maior.
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6: A Prefeitura de Campinas sancionou a lei que institui o Programa Municipal de Prevenção e Combate à Obesidade. A iniciativa é de autoria dos vereadores Igor Diego, Paulo Haddad e Dr. Ianco. Entre as diretrizes previstas na lei estão a realização de campanhas educativas, programas de educação nutricional e física em escolas, unidades de saúde e espaços comunitários, também o incentivo ao deslocamento ativo, a implementação de protocolos para diagnóstico precoce da obesidade e de comorbidades,

0: Câmara, a inclusão de medicamentos no âmbito do Sistema Único de Saúde é matéria de competência da União por meio do Ministério da Saúde e da Comissão Nacional de Incorporação de Tecnologias no SUS. O Executivo também apontou que a definição do uso de fármacos configura atribuição administrativa própria, não podendo ser determinada por lei municipal. A nova lei está em vigor desde a data de publicação, com trabalhos técnicos de Maurício Vicenzi, Isabela Santos para o Minuto Câmara.
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3: 10h10. Bom dia para você que está ligadinho na melhor Educativa FM 101,9, conectada com Campinas. Seguimos nossa manhã educativa, trazendo mais um clássico que marcou época para você. Na sua companhia agora, chegando Tina Turner com Simply the Best. Sobe o som e aproveite.

10:18, que bom ter a sua companhia. Ouvimos Toto África, antes abrindo a nossa hora aí, Tina Turner, Simply the Best. É a sua manhã educativa conectando você com o melhor da música. E agora, recadinho importante, olha, motoristas que circulam pela região central de Campinas devem ficar atentos. A rua Barão de Jaguara, ela segue interditada no trecho próximo à rua Ferreira Penteado, por conta de obras em uma galeria de águas pluviais localizada sob a via. O bloqueio ocorre porque uma abertura ocupa grande parte da pista, impossibilitando a passagem de veículos. Segundo a prefeitura, os trabalhos fazem parte da manutenção do sistema de drenagem, responsável pelo escoamento da água da chuva. Durante a intervenção, foi construída uma nova estrutura na galeria subterrânea, que tem mais de 50 anos de funcionamento. A manutenção já foi concluída, mas a aplicação do asfalto depende também das condições do tempo. O local já registrou problemas semelhantes em outras ocasiões, incluindo o afundamento do pavimento, que atingiu veículos nos últimos anos. Então a orientação aí para você motorista é que evite a região e utilize rotas alternativas até a conclusão dos trabalhos. 10:19, um bom dia para você, ouvinte aqui da Educativa. Seguimos com Guilherme Arantes.

0: 10 horas e 31 minutos, tá aí o som do Van Halen, Jump. Antes o Tio com Beautiful Day. Ouvimos também Guilherme Arantes com As Loucas Horas. É bom demais ter a sua companhia aqui na Educativa FM 101,9, conectada com Campinas.
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2: A Comissão de Constituição e Justiça e Cidadania da Câmara dos Deputados aprovou ontem a proposta de emenda à Constituição que reduz a maioridade penal de 18 para 16 anos no Brasil. A PEC recebeu 44 votos favoráveis e 18 contrários. O aval da comissão representa o primeiro passo da tramitação da proposta, que agora seguirá para análise de uma comissão especial antes de ser votada em dois turnos no plenário da Casa. A aprovação do parecer favorável do relator, deputado Coronel Assis, do PL do Mato Grosso, ocorreu depois de mais de 2 horas de intenso debate. Para o relator, a medida é juridicamente viável, não viola as chamadas cláusulas pétreas da Constituição Federal, nem tratados internacionais. A conclusão de Assis foi rebatida por deputados contrários à iniciativa, que argumentam que os direitos da infância e da juventude são cláusulas pétreas que não podem ser alterados, salvo com uma nova constituinte. Da redação da Rádio Educativa, Danilo Fernandes.
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0: 10 horas e 33 minutos. Valeu aí, Danilo Fernandes, sempre trazendo notícias pra gente aí de hora em hora aqui na Educativa. E aí contamos com a companhia do Luiz Fernando, do Flavinho, da Ivete. Agradecer a presença da Mara também. Recordando com a gente o Cícero Maciel. Um abraço pro Júlio César Bueno. Pra vocês agora, tem sucesso do Village People, IMCA.

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1: 10 horas e 43 minutos, uma ótima manhã para você. Na sua companhia agora tem Fernanda Abreu com Paisagem de Amor.

0: 10h47, tá aí o som da Fernanda Abreu, Paisagem de Amor. Música legal para você nessa manhã de quinta-feira. Seguimos com o Boletim do Esporte.
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2: Placar News. O técnico Carlo Ancelotti completou 67 anos nesta quarta-feira, celebrando mais um capítulo de uma carreira marcada por títulos, recordes e respeito mundial. Pela primeira vez comandando uma seleção em Copa do Mundo, o treinador vive um momento especial. Além da preparação intensa com jogadores, Ancelotti aproveitou a data para agradecer pelas conquistas acumuladas ao longo da vida, dentro e fora de campo. Conhecido pela serenidade e pela capacidade de gestão de grupo, o italiano tem sido elogiado pela forma como conduz o elenco e pela experiência que traz ao ambiente da seleção. Nos bastidores, o clima foi de comemoração discreta, mas carregada de simbolismo, já que o treinador encara o Mundial como um dos desafios mais importantes de sua trajetória. Para a Educativa, Renato Leal.
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0: É isso aí, valeu Renato, até daqui uma hora. Para 10h49, seguimos com o clima lá em cima para você. Whitney Houston chegando. I Wanna Dance with Somebody.

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5: O vereador Rodrigo Farmadic solicitou, por meio de uma indicação, estudos para a Prefeitura de Campinas ampliar os pontos de transmissão dos jogos da seleção brasileira em telões públicos nas diversas regiões do município. A administração montou este ano a Arena do Torcedor, que é um espaço gratuito na Praça Arauto da Paz, no Taquaral, para transmissão oficial dos Jogos do Brasil na Copa do Mundo. O local conta com um telão gigante de LED e estrutura com food trucks e shows. Segundo o parlamentar, a descentralização dos pontos de transmissão contribui para a ocupação positiva dos espaços públicos, fortalece os vínculos comunitários e incentiva a participação popular nas atividades organizadas pela administração municipal. A indicação foi enviada ao Executivo, com trabalhos técnicos de Maurício Vicenzi, Isabela Santos, para o Minuto Câmara.
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6: 11 horas e 6 minutos, estamos de volta amanhã Educativa, conectando você com o melhor da música. Sejam todos muito bem-vindos, eu sou o Marcos Cavalcante, vou seguindo com vocês aí ao longo da manhã e sempre convidando você, ouvinte da nossa programação, a participar conosco pelo WhatsApp 19994780062. 11 horas e 7 minutos, abrimos essa hora com um som gostoso aí, né, do Jota Quest, é sucesso nacional para você com a música Na Moral. Aproveita aí, sobe o som e vem com a gente.

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1: Ótima manhã para você, Conexão Sonora de hoje, trazendo um momento especial. Em 2023, durante a cerimônia do Kennedy Center Honors, a cantora Cynthia Erivo emocionou o público ao interpretar o clássico, né, Alf, em homenagem à lendária cantora Joni Warwick. Uma apresentação marcante que destacou toda a sensibilidade e a força da vocal da artista. Agora com a gente, então, Cynthia Erivo com Alf no Kennedy Center Honors de 2023.

0: Uma interpretação emocionante de Cynthia Erivo para um clássico eternizado por Johnny Warwick. E assim encerramos mais uma edição do Conexão Sonora aqui na Educativa. Lembrando, a próxima edição é às 17h15. Obrigado pela companhia e seguimos juntos, sempre aqui na Educativa, com o melhor da música.
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0: 11 horas 29 minutos. Tá aí o som de The Twins, Face to Face, Heart to Heart. É bom demais ter a sua companhia. Uma ótima manhã para você aqui na Educativa FM. Seguinte, tem notícia chegando para você direto da redação.
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2: A indústria da construção civil no Brasil ocupava 2 milhões e meio de pessoas em 2024 e pagava remuneração média de 2,1 salários mínimos. Eram 191 mil empresas que remuneravam 95 bilhões e 600 milhões de reais aos seus trabalhadores. Os dados fazem parte da pesquisa anual da indústria da construção divulgada ontem pelo IBGE. O levantamento traz informações de empresas de três grandes grupos de atividade: construção de edifícios residenciais, comerciais, industriais e reformas, obras de infraestrutura como pontes, rodovias e praças, e serviços especializados para construção que englobam pintura e instalação elétrica. O levantamento revela que as empresas classificadas no grupo construção de edifícios são as maiores empregadoras. Nesses empreendimentos estão 894.800 pessoas, o que representa 35,7% dos ocupados. Logo em seguida figuram as firmas de serviços especializados, com 34,4% da mão de obra do setor. As obras de infraestrutura empregavam 29,9% dos trabalhadores em 2024. As empresas de obras de infraestrutura têm a maior média de funcionários por empresa, 39 pessoas. Nos empreendimentos destinados à construção de edifícios, o contingente médio é de 13 trabalhadores e nos de serviços especializados, 8. As empresas com obras de infraestrutura são as que pagam maiores remunerações, com média de 2,6 salários mínimos. Da redação da Rádio Educativa, Danilo Fernandes.
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0: 11 horas e 31 minutos.

0: 11 horas e 43 minutos, Tonton Club, Genius of Love. Uma ótima manhã para você.
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0: Na sua manhã educativa, agora o som do Ultra. Silhouette Once.

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1: Placar News. O ranking da FIFA voltou a assombrar as seleções que chegam à Copa do Mundo na liderança. A estatística é dura. Em 8 edições do Mundial, nenhuma equipe que desembarcou como número 1 do mundo conseguiu confirmar o favoritismo e levantar a taça. O histórico pesa e muito sobre quem ocupa o topo. Foi assim com o Brasil em 2022, eliminado antes das semifinais. A Espanha viveu situação parecida em 2014, quando chegou como líder do ranking e caiu diante de adversários menos credenciados. E a França, em 2002, também sofreu. Era a primeira colocada, campeã mundial e europeia, mas acabou protagonizando uma das maiores zebras da história ao ser eliminada sem marcar um gol sequer. O dado reforça a tese de que, em Copa do Mundo, tradição e favoritismo não garantem absolutamente nada. Para a Educativa, Renato Leal.
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3: É, e seguimos agora com uma viagem aos anos 80, com o som do Axe, com Right Between the Eyes. Para 11 horas e 49 minutos, você está na melhor Educativa FM.

E assim vamos fechando mais uma manhã educativa. Aí, ó, um dos nomes mais influentes, né, da música britânica dos anos 80, os Smiths com a canção Ask. É, e assim a gente fecha com chave de ouro, né? Passou rápido demais a nossa manhã educativa, hein? Quero agradecer aqui no finalzinho a participação do Fábio, do Gustavo, da Esmeralda dos Santos, Luiz lá de Itatiba. É, a todos vocês, obrigado pelo carinho da audiência, hein? A gente vai para um rápido intervalo e na sequência tem um menu musical para você relaxar, tá bom? Uma ótima tarde para você. Voltamos já com o menu musical aqui na Educativa.

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3: Oi, eu sou a Mariana, sou coordenadora do Programa de Agricultura Urbana e Periurbana, Campinas Solidária e Sustentável. Estou aqui falando no Minuto Ambiental sobre hortas urbanas. Esses são espaços de cultivo de alimentos dentro da cidade, em bairros, escolas, centros comunitários, unidades de saúde e áreas públicas. E estão ganhando muita relevância porque conectam a alimentação, o meio ambiente, a qualidade de vida. Aqui em Campinas já vemos iniciativas muito importantes, né? Principalmente nas periferias e em equipamentos públicos, mostrando que a cidade tem grande potencial de expansão, desde que haja apoio, né, do poder público e muito da mobilização comunitária. Bom, essas hortas contribuem diretamente para o enfrentamento das mudanças climáticas, ajudando a reduzir as ilhas de calor, melhoram o solo, retém água da chuva, fortalece a resiliência urbana diante de eventos extremos. E na segurança alimentar, elas ainda garantem acesso aos alimentos frescos e saudáveis, reduzem custos desses alimentos, fortalecem a autonomia das famílias e promovem a educação alimentar e nutricional. Além disso, elas geram ainda impactos sociais muito importantes, fortalecem os vínculos comunitários, ampliam o cuidado com o território, transformam a relação das pessoas com o consumo e o meio ambiente. Enfim, as hortas urbanas, elas são sementes de cidades mais justas, saudáveis e sustentáveis.
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6: A Câmara Municipal de Campinas recebe a exposição Memórias Esculpidas, a arte no cemitério da saudade. Uma mostra fotográfica que revela o valor artístico, histórico e cultural do Cemitério da Saudade, um dos espaços considerados mais emblemáticos da cidade. O projeto, que contempla o lançamento de um e-book, ficará na Galeria do Legislativo até o dia 14 de agosto. Com trabalhos técnicos de Maurício Vicenzi, Isabela Santos para o Minuto Câmara.
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7: É, estamos começando aí o Menu Musical, sempre com esse clima agradável para você no seu horário de almoço. É o Menu Musical chegando nessa quinta-feira, e já é quinta-feira, né? Hoje com abertura de Copa, amanhã tem jogo do Brasil, não, amanhã não, né? Sábado tem jogo do Brasil, e a semana está avançando, e a gente segue aqui fazendo companhia para você, sempre com uma seleção especial de grandes sucessos. Aproveite aí esse comecinho de tarde, desacelere um pouco, né? Respire fundo e curta as boas lembranças que a gente vai trazer para você ao longo dessa próxima hora. A gente inicia o Menu Musical de hoje com o clássico de Dionne Warwick. Você ouve Begin the Beginning? Agora meio-dia e 7 em Campinas. Sejam todos muito bem-vindos.

Meio-dia e 16, menu musical deixando a sua tarde muito mais agradável. Daryl Hall, John Woods com One on One. Antes de Johnny Warwick com Begin the Beginning. E seguimos a nossa tarde com o encontro agora com o Classic Four, Traces and Memories.

aí o som do Celso Fonseca, Ela Só Pensa em Beijar. Que bom ter a sua companhia, Menu Musical, trazendo grandes sucessos para você. Seguimos agora ao som de Charles e Ed, Would I Like You?

Brian Ferry, Slave to Love. Ótima tarde para você. Menu Musical segue trazendo grandes sucessos. E agora na sua companhia tem Bruce Springsteen, Streets of Philadelphia.

0: aí, fechando nosso menu musical de hoje, Giuse Ferreri com State. Grande sucesso para você, para fechar com chave de ouro a nossa tarde. Quero agradecer a sua audiência, a sua companhia aqui comigo. Lembrando, o menu musical volta amanhã, a partir do meio-dia. E aí agora, vamos passar o horário para ele aqui, Jota Silva, chegando
1: aí. Ô, Marcos, tudo bem contigo?
0: Boa tarde, meu amigo, tudo bem com você?
1: Graças a Deus, estamos chegando.
0: É, não só você que está chegando, hoje já chega a Copa do Mundo,
1: rapaz. Já chega a Copa do Mundo, chegou junto com um friozinho gostoso, uma chuvinha fina.
0: É, ontem a gente falava aqui no horário, né? Que até essa
1: é, ontem à tarde já começou a mudar o tempo, a tardezinha, à noite, né?
0: Vai vir chuva e frio aí
1: pro final de semana. E a tendência é esfriar até o final da semana. Mas é bom, né? Uma seleção brasileira com a pipoquinha, uma chuvinha.
0: Um churrasquinho.
1: Ah, também, ué. Mas também vai bem demais.
0: Vai bem demais, né? Hoje tem jogo, né? Hoje tem a abertura
1: México e África, né?
0: México e África do Sul. E aproveitar e deixar o convite para todos aí de Campinas, né? No sábado vai ter telão do jogo, né?
1: Lá no Arautos da Paz. Lá vai ser uma festa.
0: Food truck, vai ter muita coisa legal. É só vestir a sua camisa verde e amarela
1: e ir para lá. Corre lá para ver o Brasil, torcer pelo Brasil.
0: Tá animado aí,
1: Ronaldo? Tô bastante, eu sou um cara sempre animado, né?
0: Vamos lá então. Hoje México e África do Sul, quem ganha?
1: Eu acho que o México ganha por 3-1.
0: 3-1.
1: 3-1.
0: O México vai estar jogando em casa, é favorito, né?
1: E o Brasil ganha de 2-1. No sábado. Ah,
0: depois, na segunda-feira, a gente cobra do Brasil.
1: Isso.
0: E amanhã a gente fala sobre o México.
1: Tá bom, um abraço para você, bom almoço.
0: Valeu, um abraço a todos e até amanhã, a partir das 9 horas, aqui na nossa Manhã Educativa. Até lá.

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5: A Câmara Municipal de Campinas suspenderá o expediente administrativo e a realização de eventos nos horários dos Jogos da Seleção Brasileira na fase de grupo da Copa do Mundo da FIFA 2026. No dia 13 de junho, no sábado, as atividades serão suspensas a partir das 17 horas. No dia 19 de junho, a suspensão ocorrerá a partir das 19h30. E no dia 24 de junho, a suspensão terá início às 17 horas. A medida segue prática já adotada por órgãos públicos e empresas em edições anteriores da Copa do Mundo, em razão do impacto cultural e social dos Jogos da Seleção Brasileira no cotidiano da população. Com trabalhos técnicos de Maurício Vicenzi, Isabela Santos para o Minuto Câmara.
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6: Alô Campinas, boa tarde, estamos chegando com Tarde Educativa. Eu sou o Jota Silva e com a direção do Marcos Lodi, vamos juntos até às 17 horas nessa tarde de chuva. Tarde um bocadinho fria aqui pelos lados do Castelo, mas uma tarde muito gostosa realmente, né? Estamos com 21 graus, umidade relativa do ar 73%. Agora são 13 horas mais 7 minutos. O nosso WhatsApp para você contar para a gente de onde é que você nos ouve, de onde é que você nos acompanha. Eu gostaria de saber qual o seu bairro, qual a sua cidade. 994780062, o WhatsApp da Educativa 101,9.

0: Aí o Grupo ABBA na programação da Educativa Mamma Mia, 994-780062, o WhatsApp da Educativa, para você contar para gente de onde é que você nos ouve.
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2: O violonista e compositor campineiro Guilherme Lamas faz show de lançamento de seu novo CD nesta quinta-feira à noite no Teatro Municipal José de Castro Mendes. Composto majoritariamente por obras autorais, Pilar é o quinto álbum de Guilherme Lamas, mestre e doutor em música pela Unicamp. O projeto reforça a identidade do artista que transita entre a música popular e a formação erudita. O trabalho apresenta 11 faixas organizadas em 3 suítes inéditas: Infância, Pilar e Contorno, além de releituras de composições de Tom Jobim e Tony Horta. Essa aproximação entre linguagens aparece na própria estrutura do disco, que utiliza o conceito de suíte, tradicional na música clássica, dentro de uma proposta contemporânea da música popular brasileira. O violão de 7 cordas ocupa papel central no álbum, explorando tanto cordas de nylon quanto de aço. Desenvolvido a partir de experiências pessoais e parcerias artísticas, o projeto reúne músicos, em sua maioria, de Campinas. Foi contemplado pelo Fundo de Investimentos Culturais de Campinas da Prefeitura. O show Pilar, do violonista Guilherme Lamas, é nesta quinta-feira, às 8 da noite, no Teatro Castro Mendes. Os ingressos são gratuitos e o Castro Mendes fica...

0: Valeu, Nando Reis!
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3: Olá, eu sou Heloísa Fava, coordenadora de fiscalização ambiental da Secretaria do Clima, e esse é o Minuto Ambiental. A gente sabe que os desafios climáticos estão cada vez mais presentes no dia a dia das cidades. Por isso, aqui em Campinas, o nosso trabalho tem sido unir forças entre várias áreas para garantir mais segurança e qualidade de vida para a população. Nos últimos anos, nós conseguimos reduzir as áreas de risco e melhorar o planejamento da cidade, com base em ferramentas reconhecidas internacionalmente, como a Estratégia Construindo Cidades Resilientes da ONU e as ferramentas de Scorecard. Essas ações só são possíveis porque trabalhamos em equipe, integrando fiscalização ambiental, saúde, defesa civil e planejamento urbano, sempre com foco em proteger as pessoas. Também temos levado a experiência de Campinas para outros municípios do país, mostrando que quando a gestão é responsável e transparente, os resultados chegam. Nosso compromisso é continuar avançando e cuidando da cidade com seriedade, para que cada morador se sinta mais seguro diante dos desafios climáticos. E esse foi o Minuto Ambiental de Campinas. Pequenas atitudes transformam nossa cidade.
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6: A Câmara Municipal de Campinas já está recebendo doações para a campanha do Agasalho 2026. Lançada pela Prefeitura, o tema esse ano é: se eu não tô usando, tô doando. A ação tem como foco arrecadar roupas, calçados, cobertores e outros itens de inverno para pessoas em situação de vulnerabilidade social. A campanha tem o apoio institucional do Legislativo e da TV Câmara Campinas. As caixas de doação estão disponíveis na entrada do prédio do Legislativo, na Avenida da Saudade, número 1004. E também na entrada do plenário, na Avenida Engenheiro Roberto Mange, número 66, no bairro Ponte Preta. Com trabalhos técnicos de Maurício Vicenzi, Isabela Santos, para o Minuto Câmara.
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7: Agora 14 horas 10 minutos, Educativa, fazendo a diferença no seu dia a dia. Boa tarde.

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1: Agora 14 horas 21 minutos na Educativa. Boa tarde.

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1: Campinas registrou aumento nas denúncias de maus-tratos a animais feitas por meio do telefone 156. 2025 teve a maior quantidade de registros dos últimos 5 anos, com 2.776 denúncias, alta de 10,8% em relação a 2024, quando foram recebidas 2.504 reclamações. Em média, a cidade teve 7,6 denúncias por dia em 2025. Além disso, até maio de 2026, já tinham sido abertas 1.104 solicitações relacionadas a maus-tratos aos animais no canal de atendimento. A Prefeitura avaliou que o aumento das denúncias reflete uma maior conscientização da população sobre a proteção animal, além da ampliação do acesso aos canais de atendimento, incluindo o WhatsApp. Além de fiscalizar, o município informa que acompanha os casos para verificar a adequação das condições de guarda dos animais e prevenir a reincidência das infrações, bem como investiga em ações de educação ambiental e conscientização sobre bem-estar animal. Da redação da Rádio Educativa, Danilo Fernandes.
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2: Agora 2:31, Educativa. Boa tarde.

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1: Placar News. O jornal inglês The Mirror divulgou o ranking das camisas mais bonitas da Copa do Mundo de 2026. E a tradicional amarelinha do Brasil ficou com a quarta colocação. A publicação destacou o uniforme brasileiro como impressionante e estiloso, ressaltando que até torcedores neutros ou pessoas que não acompanham futebol poderiam escolher a camisa do Brasil como uma das favoritas durante este campeonato. No topo da lista aparece o Japão, dono da camisa considerada a mais bonita da competição, seguida por Espanha e México. O ranking avaliou os uniformes das 48 seleções classificadas, destacando elementos de design, cores e impacto visual. A presença do Brasil entre as primeiras colocações reforça o peso simbólico e a força estética da camisa pentacampeã, reconhecida mundialmente como um dos maiores ícones do futebol. Para a Educativa, Renato Leal.
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3: Agora 2:47. Boa tarde.
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5: A Prefeitura de Campinas sancionou a lei que institui o Programa Municipal de Prevenção e Combate à Obesidade. A iniciativa é de autoria dos vereadores Igor Diego, Paulo Haddad e Dr. Ianco. Entre as diretrizes previstas na lei estão a realização de campanhas educativas, programas de educação nutricional e física em escolas, unidades de saúde e espaços comunitários, também o incentivo ao deslocamento ativo, a implementação de protocolos para diagnóstico precoce da obesidade e de comorbidades. Será criado também um banco de dados municipal para monitoramento dos índices e a oferta de acompanhamento multiprofissional a pessoas com sobrepeso e obesidade. O prefeito Dário Saad vetou parcialmente o projeto, especificamente a parte que previa a introdução da semaglutida como componente do tratamento contra a obesidade nas unidades básicas de saúde. Também vetou a possibilidade de celebração de convênios voltados à utilização do medicamento. Segundo as razões do veto encaminhadas à Câmara, a inclusão de medicamentos no âmbito do Sistema Único de Saúde é matéria de competência da União por meio do Ministério da Saúde e da Comissão Nacional de Incorporação de Tecnologias no SUS. O Executivo também apontou que a definição do uso de fármacos configura atribuição administrativa própria, não podendo ser determinada por lei municipal. A nova lei está em vigor desde a data de publicação, com trabalhos técnicos de Maurício Vicenzi, Isabela Santos para o Minuto Câmara.
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6: Agora são 15 horas mais 7 minutos, você está na Educativa, sempre conectada com Campinas. Lembrando que o nosso WhatsApp, para você contar para a gente de onde é que você nos ouve, de onde é que você nos acompanha, é o 994780062. Boa tarde.
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0: Agora 15 horas 23 minutos, Educativa sempre conectada com Campinas. O estado de São Paulo está enfrentando uma queda acentuada nas temperaturas desde ontem, com a chegada da primeira frente fria de junho. Além da chuva, o sistema está abrindo caminho para uma massa de ar frio que avança na retaguarda e deve intensificar o frio em diversas regiões, especialmente durante as madrugadas e manhãs. Segundo a Climatempo, a sensação de frio será muito mais intensa hoje à tarde e amanhã, sexta-feira, com possibilidade de geadas em áreas mais elevadas do interior paulista. Em algumas localidades serranas e baixadas, os termômetros podem ficar próximo ou até abaixo de 4 graus nas primeiras horas do dia. Agora são 15 horas e 24 minutos na Educativa, sempre conectada com Campinas.
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1: O comércio entre Brasil e Estados Unidos segue em desaceleração este ano, segundo a mais recente edição do Monitor do Comércio Brasil-Estados Unidos, elaborado pela Câmara de Comércio Brasil-Estados Unidos. Nos 5 primeiros meses do ano, a corrente de comércio bilateral somou US$ 29,5 bilhões, queda de 14,3% em relação ao mesmo período de 2025, refletindo a retração simultânea das exportações e importações. As exportações brasileiras para os Estados Unidos totalizaram US$ 14 bilhões entre janeiro e maio, recuo de 16% em relação ao mesmo período do ano passado, e o menor valor para o período desde 2022. Os produtos sujeitos a sobretaxas adicionais registraram retração ainda mais intensa, de 22,6%. O levantamento identificou que as vendas brasileiras para os Estados Unidos apresentaram um desempenho significativamente inferior ao das exportações brasileiras para o mundo, uma vez que as exportações totais do Brasil cresceram 8,7% entre janeiro e maio. Da redação da Rádio Educativa, Danilo Fernandes.
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2: Agora 15h30.

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1: 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O Centro de Vivência do Idoso no Taquaral recebeu nesta quarta-feira uma palestra sobre envelhecimento saudável, apresentado pela doutoranda Larissa Giovanna da Silva Leite, da Faculdade de Ciências Médicas da Unicamp. O encontro destacou a importância da preservação e da manutenção da autonomia na terceira idade com base no conceito de capacidade intrínseca, desenvolvido pela Organização Mundial da Saúde. A pesquisadora explicou que essa capacidade reúne 5 domínios fundamentais para o bem-estar: cognição, locomoção, visão, humor e vitalidade. A pesquisa Unicamp, considerada inovadora, também avalia a eficiência da deglutição e a funcionalidade da alimentação, buscando entender como esses fatores se relacionam ao longo do envelhecimento. Para a Educativa, Renato Leal.
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2: Agora são 15 horas e 47 minutos. 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
5: A Câmara Municipal de Campinas realizou o primeiro encontro presencial da 8ª edição do Parlamento Jovem. Estiveram presentes no plenário 26 jovens vereadores, que foram eleitos e representarão suas respectivas instituições de ensino durante todo o programa. O Parlamento Jovem, desenvolvido pela Escola do Legislativo de Campinas, proporciona a estudantes do 8º e 9º ano de escolas públicas e particulares vivenciarem o exercício do mandato de vereador. A experiência une aprendizado político, protagonismo juvenil e exercício da cidadania. Com trabalhos técnicos de Maurício Vicenzi, Isabela Santos para o Minuto Câmara.
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6: Agora 4 horas, 4 minutos. É bom saber que você está comigo na Educativa. Boa tarde.

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1: Agora 4 horas 24 minutos. 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
1: A Copa do Mundo de 2026, que terá início hoje, pode ter sensação térmica de até 45 graus durante partidas realizadas em cidades como Dallas, Houston, Miami e Atlanta, nos Estados Unidos, e em Monterrey, no México. O principal critério utilizado para garantir a segurança dos jogadores é o índice WBGT, que combina calor, umidade, radiação solar e movimento do ar. De acordo com a Federação Internacional dos Jogadores Profissionais de Futebol, a partir de 26 graus é exigido pausas obrigatórias. A partir dos 28 graus, as condições são classificadas como inseguras, o que pode causar o adiamento de partidas. Segundo estudo da organização americana Climate Central, 97 dos 104 jogos da Copa estão sob risco de altas temperaturas. O cenário é crítico em 49 partidas que apresentam pelo menos 50% de chance de registrar condições térmicas que afetam fisicamente os atletas. Além disso, mais de um terço dos jogos que possuem pelo menos 10% de chance de ultrapassar os 26 graus de WBGT estão marcados para acontecer em arenas sem ar-condicionado, incluindo Miami, Kansas City, Nova York e Filadélfia. Entre esses jogos também está a final da Copa no MetLife Stadium em Nova Jersey. Da redação da Rádio Educativa, Danilo Fernandes.
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3: Agora são 16 horas 34 minutos, fazendo a diferença no seu dia a dia. 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
1: Placar News. Se é verdade que uma andorinha só não faz verão, Lionel Messi segue sendo a exceção à regra. O craque argentino voltou a brilhar no amistoso da Argentina contra a Islândia, marcando gol e comandando as principais ações ofensivas da equipe, mesmo com tempo restrito dentro de campo. Mais uma atuação de alto nível, Messi mostrou que continua sendo o termômetro da seleção, participando da construção das jogadas e desequilibrando sempre que tem espaços. A comissão técnica argentina avaliou o desempenho como muito positivo, especialmente pela forma como o camisa 10 se movimentou entre as linhas e acelerou o ritmo do time. O amistoso serviu como preparação para a sequência da temporada internacional, ou seja, Copa do Mundo, em que a Argentina defende o seu título. Messi, novamente, deixou claro que segue em plena forma. A torcida saiu satisfeita e o ambiente na seleção é de total confiança depois da vitória sobre os islandeses. Para a Educativa, Renato Leal.
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2: Agora 16h49, é bom saber que você está comigo na Educativa, o nosso WhatsApp 994780062, Ana Célia, Rosa Silvério, Antônio Rosseto, Thelma Rocha, os amigos lá do Recanto Vovô Antônio também, um grande abraço, Iraci de Oliveira, a Mari, o Carlos Men e também o Roberto Seresteiro, aliás, o Roberto Seresteiro convidando a gente para uma manhã de seresta, amanhã, lá no Sesc Campinas, às 15h. Todos estão convidados. Agora são 16h50 na Educativa.
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Ao som do Henrique Iglesias, estou deixando vocês para voltar amanhã às 13 horas aqui na Educativa 101,9. Está chegando o Deco Lopes para ficar com você até às 19 aqui na Educativa. Um abraço, até amanhã.

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5: A Câmara Municipal de Campinas recebe a exposição Memórias Esculpidas, a arte no cemitério da saudade. Uma mostra fotográfica que revela o valor artístico, histórico e cultural do Cemitério da Saudade, um dos espaços considerados mais emblemáticos da cidade. O projeto, que contempla o lançamento de um e-book, ficará na Galeria do Legislativo até o dia 14 de agosto. Com trabalhos técnicos de Maurício Vicenzi, Isabela Santos para o Minuto Câmara.
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6: Agora são 5 horas e 3 minutos. Boa tarde para você, sintonizado na programação da Educativa FM 101,9, conectada com Campinas. Na sua companhia, Deco Lopes, vamos juntos até às 7 horas da noite e seguimos aqui com as melhores músicas na melhor programação. Você pode continuar participando e você que ainda não participou, anote aí o nosso WhatsApp 994-780062 à sua disposição. Fique à vontade, participe com a gente. Educativa FM, localizada na Avenida Andrade Neves, 2158, aqui no Castelo. E para mais informações de tudo que rola na programação, acesse o nosso site educativa.campinas.sp.gov.br. Vamos de música! Abrindo a minha participação de hoje com ele, Falcon, Viana Collin. 5 e 4.

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1: E a banda Simple Red se apresentou em Havana, Cuba, no ano de 2005 e cantando o grande clássico It's Only Love. O show fez parte de uma turnê especial que marcou a passagem da banda por um local pouco comum para artistas ocidentais. Foi uma celebração da música e da carreira da banda Simple Red. Você confere agora no Conexão Sonora, Simple Red interpretando o clássico It's Only Love. Confira aí.

0: Sensacional, tá aí pra você o som de Simple Red com It's Only Love. Evento que aconteceu em Havana, Cuba, no ano de 2005. Conexão Sonora volta amanhã, sexta-feira, em mais duas edições para você aqui na Educativa. Agora são 5 horas e 22 minutos.
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0: Na Educativa, o som de Erasure, O L'Amour.

0: Mais um grande sucesso para você na programação Bahia Educativa, sucesso dos anos 80, tema de filme, o filme Ruas de Fogo. Fire Incorporation com Mauer Fast. Nós ouvimos antes também o Ranger com a música O Lamour. 5:30 em Campinas, uma ótima tarde para você. Sejam sempre bem-vindos à nossa programação. Obrigado pelo carinho da sua audiência. Continue participando com a gente. 994780062 é o nosso WhatsApp à sua disposição. Fique à vontade e participe.
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0: Seguimos agora de volta aos anos 90 com a cantora Cyndi Lauper. I Drove All Night.

0: Nas produções de Daft Punk, os vocais de Pharrell Williams com Get Lucky aqui na programação da Educativa. Ouvimos também Danny Wilson com Mary's Prayer. E o cantor Kiko Zambianchi, Alguém. 5:46 em Campinas, chegando Renato Leal com mais um boletim esportivo aqui na programação. Já voltamos com mais músicas para você. Até já.
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0: Aí pra você o som de metrô, beat acelerado. 5:50 em Campinas. Agora sim, Renato Leal e o Boletim Esportivo aqui na programação.
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2: Placar News. O técnico Carlo Ancelotti da seleção brasileira acenou com a formação que deve iniciar o jogo de estreia diante de Marrocos neste sábado. A principal definição está nas laterais. Danilo deve ocupar o lado direito, enquanto o Alexandre aparece como favorito para assumir a esquerda. A dupla, experiente e acostumada a grandes competições, ganha força na disputa pelas vagas após os últimos treinos. A comissão técnica avalia que os dois jogadores oferecem equilíbrio defensivo e boa saída de bola, pontos considerados essenciais para o primeiro desafio do Brasil no Mundial. No meio e no ataque, o treinador ainda mantém algumas dúvidas, mas a tendência é de que a base utilizada nos amistosos seja mantida. Brasil e Marrocos se enfrentam às 19 horas, horário de Brasília, na abertura da campanha brasileira na Copa do Mundo, no próximo sábado. Para a Educativa, Renato Leal.
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0: 5:52 em Campinas. Na Educativa, Christopher Cross com Never Be the Same.

0: Educativa FM 101,9 conectada com Campinas, Bonnie M, Kalemba de Luna. Um clássico da era disco aqui na programação da Educativa. Ouvimos antes Christopher Cross com Never Be The Same. Pontualmente, 6 horas em Campinas. Boa noite para você. Vamos a um breve intervalo. Daqui a pouco voltamos com mais músicas e mais uma edição do programa Fim de Tarde. Até já.
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3: Olá, eu sou Heloísa Fava, coordenadora de Fiscalização Ambiental da Secretaria do Clima. 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A fiscalização monitora áreas, acompanha atividades, verifica possíveis fontes de poluição e aplica penalidades quando há danos ao meio ambiente. Também trabalha junto com outros órgãos para evitar danos maiores e garantir a qualidade de vida da população. 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A denúncia pode ser anônima, mas precisa ser registrada nos canais oficiais. E esse foi o Minuto Ambiental Campinas. Proteger o meio ambiente é proteger a nossa própria vida.
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6: Os vereadores de Campinas aprovaram em definitivo o projeto de lei de autoria do Executivo, que amplia de 1 para 3 anos o prazo de validade da licença sanitária emitida pelo Serviço de Vigilância Sanitária do município. A proposta mantém a prerrogativa da Vigilância Sanitária de realizar inspeções a qualquer momento, seja de forma presencial, remota ou por meio de análise documental. O projeto segue para ser sancionado pelo Executivo. Com trabalhos técnicos de Maurício Vicenzi, Isabela Santos para o Minuto Câmara.
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7: 6:05. Boa noite para você, sintonizado na programação da Educativa FM 101,9, conectada com Campinas. Começamos mais uma edição do programa Fim de Tarde. Uma seleção de músicas especiais para você terminar muito bem o seu dia. Na sua companhia, Deco Lopes. Vamos juntos até às 19h com as melhores músicas aqui na programação e, claro, contando sempre com o carinho da sua audiência e sua participação pelo nosso WhatsApp 994-780062. Educativa FM, localizada na Avenida Andrade Neves, 2158, aqui no Castelo. Abrimos a nossa programação de hoje, o Fim de Tarde, com o grupo The Cars. Vamos ouvir Drive. Uma ótima noite para você. Agora são 6:06.

0: Fim de tarde na programação Mais Educativas, Waves on Waves com Blue Waves. 6:20 em Campinas, uma ótima noite para você. Fim de tarde, as melhores músicas aqui na programação da Educativa.
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0: Seguimos ao som de Midnight, Light Years.

0: Educativa FM tem para você a Luz da Philosophy com So Far Away. Ouvimos também Billy Idol, As a Dark Face. 6 horas e 34 minutos em Campinas. Boa noite para você.
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0: Celine Dion, A New Day Has Come.

0: Echoes Ladies aqui na programação com Hold My Hand, The End, e David Stan com Desert Rose. Fim de tarde aqui na programação da Educativa até às 7 horas da noite. Chegando o informativo Câmara, já voltamos com mais músicas.
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2: O vereador Rodrigo Farmadic solicitou, por meio de uma indicação, estudos para a Prefeitura de Campinas ampliar os pontos de transmissão dos jogos da seleção brasileira em telões públicos nas diversas regiões do município. A administração montou este ano a Arena do Torcedor, que é um espaço gratuito na Praça Arauto da Paz, no Taquaral, para a transmissão oficial dos Jogos do Brasil na Copa do Mundo. O local conta com um telão gigante de LED e estrutura com food trucks e shows. Segundo o parlamentar, a descentralização dos pontos de transmissão contribui para a ocupação positiva dos espaços públicos, fortalece os vínculos comunitários e incentiva a participação popular nas atividades organizadas pela administração municipal. A indicação foi enviada ao Executivo, com trabalhos técnicos de Maurício Vicenzi, Isabela Santos, para o Minuto Câmara.
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0: Chegando mais um grande sucesso para você na programação do fim de tarde, Brian Ferry, Slave to Love, 6h51.

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Aí para você o som de George Michael com Moverão aqui na programação da Educativa, encerrando o fim de tarde desta noite. Ouvimos antes Brian Ferry com Slave to Love e eu, Deco Lopes, vou ficando por aqui. Mais uma vez agradecendo o carinho da sua audiência, obrigado pela companhia, obrigado pelas mensagens. Estou de volta amanhã a partir das 5 horas da tarde. Tenham todos uma ótima noite, lembrando você que logo mais, às 8 horas da noite, o programa Love Songs. Tchau, tchau, até amanhã.

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1: Olá, boa noite.
2: Boa noite para você que nos acompanha em todo o país.
1: Quinta-feira, 11 de junho de 2026.
2: Vamos ao destaque do dia, habitação.
1: Mais de 100 mil famílias terão posse de imóveis em periferias de 31 cidades.
2: Novo PAC vai investir 138 milhões de reais para que as prefeituras transfiram a titularidade dos imóveis.
1: Presidente Lula destaca que imóveis públicos ociosos também serão destinados a moradias e outras políticas.
3: A minha ideia era fazer uma prateleira de terra disponível para que a gente não precisasse ter invasão.
2: E ainda, queda no desmatamento.
1: Na Amazônia, a redução foi de 61% em maio desse ano, comparado a maio do ano passado.
2: E no Cerrado, a queda foi de 12%. O presidente disse que apresentará os dados aos Estados Unidos para reverter tarifas contra o Brasil.
1: E nós vamos falar também do Exame Nacional do Ensino Médio.
2: Inscrições terminam amanhã e o presidente do INEP, Manuel Palácios, conversa conosco sobre o que você precisa fazer para não perder a chance de fazer a prova.
1: Na apresentação da Voz do Brasil, Mariana Jungmann e Luciano Seixas.
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1: Mais de 100 mil famílias de 31 municípios serão beneficiadas por contratos de regularização fundiária.
2: Os documentos foram assinados hoje em cerimônia no Palácio do Planalto com a presença do presidente Lula.
1: Uma parceria com o programa Imóvel da Gente, que destina imóveis sem uso ou ociosos para atender necessidades da população, como saúde, educação e moradia.
4: Com a assinatura dos novos contratos nesta quinta-feira, mais de 100 mil famílias em 31 municípios serão beneficiadas com a posse definitiva do imóvel onde vivem. A iniciativa faz parte do programa Periferia Viva e prevê investimentos de 138 milhões de reais do novo PAC para que as prefeituras transfiram as titularidades dos imóveis. De acordo com o ministro das Cidades, Vladimir Lima, é o primeiro passo para dar dignidade a esses brasileiros.
5: Além da gente levar a regularização fundiária, a gente leva a urbanização de assentamentos precários, a gente leva água, drenagem, esgoto, melhoria habitacional, de forma a impactar positivamente vidas.
4: Os novos contratos somam-se a outros 14 em execução. O programa Periferia Viva é uma das ferramentas de democratização e destinação social do patrimônio da União e funciona em parceria com o programa Imóvel da Gente. A ideia é direcionar imóveis sem uso ou ociosos para políticas públicas, como afirmou o presidente Lula.
3: Não é preciso a gente ficar esperando que o movimento ocupe uma terra para a gente distribuir essa terra. A minha ideia era fazer uma prateleira de terras disponíveis, de terras ociosas, para que a gente não precisasse ter invasão, que a gente invadisse o movimento e entregasse para eles.
4: Desde 2023, o Imóvel da Gente destinou mais de 1.900 áreas e imóveis federais para atender necessidades da população, superando em quase 20% a meta estabelecida até o fim de 2026. A estimativa, segundo a ministra Esther Dueck, da Gestão e da Inovação em Serviços Públicos, é que as ações de moradia, titulação fundiária e instalação de equipamentos públicos beneficiem cerca de 400 mil famílias.
6: O patrimônio da União deixou de ser um conjunto de imóveis para se tornar mais uma vez um instrumento de justiça social, de desenvolvimento territorial e de fortalecimento de políticas públicas. A gente já está chegando hoje, com as entregas de hoje, a quase 1.900 imóveis, com a possibilidade de beneficiar 400 mil famílias.
4: Ao todo, as áreas destinadas somam mais de 18.500 quilômetros quadrados, cerca de 3 vezes o tamanho do Distrito Federal. Reportagem Gabriela Noronha.
2: O desmatamento na Amazônia legal teve redução de 61,4% em maio deste ano em relação ao mesmo mês de 2025.
1: É a maior queda percentual já registrada na região.
2: O mês também registrou queda de 12% no desmatamento no Cerrado.
1: Durante a apresentação dos dados hoje, o presidente Lula destacou que eles serão usados para reverter as sobretaxas impostas pelos Estados Unidos ao Brasil.
7: Os dados são do Sistema de Detecção de Desmatamentos em Tempo Real, DETER, feito pelo Instituto Nacional de Pesquisas Espaciais, o INPE, e mostram que foi registrada uma queda expressiva no desmatamento na Amazônia e no Cerrado brasileiro. Na Amazônia, em maio deste ano, a redução foi de 61% na comparação com o mesmo mês do ano passado. Em relação a maio de 2024, a queda foi de 26%. O ministro do Meio Ambiente, João Paulo Capobianco, destacou essa redução significativa.
8: Monitoramos isso dia a dia, o IBAMA indo a campo, fazendo os embargos remotos, o ICMBio indo a campo, impedindo o desmatamento em unidades de conservação federais e também agindo em terras indígenas e assentamentos, conseguimos esse feito fundamental.
7: Também foi registrada queda dos números de desmatamento no Cerrado em maio. A redução foi de 12% em relação ao mesmo mês do ano passado. Já na comparação com 2024, a queda foi de 25%. A ministra da Ciência, Tecnologia e Inovação, Luciana Santos, apontou que os dados são históricos e demonstram um compromisso do país com a ciência.
9: Essa divulgação dos dados é importante, unidade de pesquisa do nosso ministério, que é o Instituto Nacional de Pesquisas Espaciais. É reconhecida internacionalmente, faz valer aqui a sua diretriz, que é exatamente colocar a ciência a serviço dos grandes desafios nacionais, como o combate ao desmatamento e a proteção dos nossos biomas.
7: O presidente Lula, que acompanhou a divulgação dos dados, voltou a afirmar que o combate ao desmatamento é uma prioridade do governo brasileiro e que os avanços precisam ser reconhecidos pelos Estados Unidos, que alegam questões ambientais entre as justificativas para impor maiores tarifas comerciais.
10: Isso é importante porque nós vamos ter que pegar esses dados, mandar para o cidadão do comércio dos Estados Unidos, que coloca a questão do desmatamento como justificativa para punir o Brasil com uma taxação maior, e vamos comparar o que acontece no Brasil com o que acontece nos Estados Unidos. Eles não sabem o trabalho que nós fazemos para fazer com que o desmatamento chegue a desmatamento zero até 2030.
7: Para o Ministério do Meio Ambiente e Mudança do Clima, a queda no desmatamento é resultado de um trabalho amplo que passa pela intensificação de ações de fiscalização, aumento de investimentos no setor ambiental e pelo trabalho do governo federal na fiscalização das normas de acesso ao crédito rural. Reportagem, Márcia Fernandes.
2: O Enem, Exame Nacional do Ensino Médio, é a última etapa do ensino básico no Brasil.
1: É ele que abre a porta de entrada para o ensino superior e seleciona os estudantes para as vagas nas universidades públicas e privadas e nos institutos federais.
2: No caso dos estudantes do PEDMEI, a participação no Enem garante também uma bolsa adicional de R$200.
1: As inscrições acabam amanhã e hoje nós conversamos com Manuel Palacios, presidente do INEP, o instituto responsável pela execução do exame. Boa noite, presidente, bem-vindo.
11: Boa noite. É um prazer estar aqui com vocês. Boa noite para todos que nos acompanham.
1: Presidente, as inscrições foram prorrogadas até amanhã. Até que horas os estudantes podem fazer a inscrição? E há previsão de nova prorrogação no prazo?
11: Não, essa já foi a prorrogação possível. Às 23h59, ou seja, até a meia-noite de amanhã, todos podem fazer as suas inscrições na plataforma do INEP, enem.inep.gov.br/participantes.
2: Agora, esse ano a gente teve a inscrição pré-preenchida para os estudantes de escolas públicas, né, presidente? E eu tenho aqui uma pergunta da Raquel Santos, de Alagoas. Ela tem uma dúvida exatamente sobre isso. Vamos ouvir.
12: Meu nome é Raquel Huerta dos Santos. Sou aluna da Escola Pública Maria Elieves de Albuquerque Tavares, na cidade de Junqueiro, no estado de Alagoas. E minha inscrição para o Enem já está pré-preenchida. Mesmo assim, eu devo fazer a inscrição? E como eu faço isso?
11: Olha, esse ano nós tivemos a inscrição automática de todos aqueles que estão concluindo o terceiro ano do ensino médio na rede pública em todos os estados brasileiros. Essa inscrição automática, ela significa que estão todos devidamente registrados para fazer o Enem lá em novembro. Mas é preciso entrar na plataforma do INEP, entrar na página do participante para, primeiro, dizer qual é a língua estrangeira que vai fazer prova no final do ano. Escolher entre inglês e espanhol. Também dizer se tem necessidade de algum tipo de atendimento especializado. É também na página do participante, na hora do preenchimento dos formulários, que essa solicitação é feita. E há um questionário do candidato, do participante, que deve ser respondido. Nos casos daqueles estudantes que querem fazer prova em outro município que não aquele em que estudam, também podem solicitar nesse momento a sua transferência para um outro município. Enfim, mesmo já inscrito automaticamente, é fundamental entrar na página do participante para realizar essas ações. Escolher a língua, dizer se precisa de algum atendimento especializado, em especial. Isso é para todo mundo, e responder o questionário do estudante.
2: Sem isso, não está inscrito, né?
11: Sem isso, a inscrição fica ainda pendente de seleção da língua e não estará concluída, efetivamente não estará concluída.
1: O mesmo vale para os estudantes do pé de meia, né? Eles precisam concluir a inscrição, né?
11: O pé de meia está na mesma situação. Eles estão todos inscritos automaticamente, mas precisam entrar na plataforma para realizar essas ações.
2: Agora, presidente, e o pagamento da inscrição para esses estudantes de escolas públicas, do pé de meia, principalmente, eles ficam automaticamente isentos? Não, né? O prazo para pedir isenção de pagamento já foi concluído, também foi prorrogado. Como é que fica nesses casos?
11: Todos os concluintes de rede pública estão isentos. E como a inscrição foi feita automaticamente, eles não vão precisar pagar a taxa, mesmo que não tenham pedido a isenção no tempo certo. A decisão de fazer a inscrição automaticamente isentou os concluintes. Os estados brasileiros informam quais são os estudantes que estão concluindo o ensino médio, e com base nesses dados nós fizemos a inscrição automática e isentamos a todos eles. Especialmente os que estão inscritos no pé de meia também estão isentos.
1: E aí o pagamento para quem precisa fazer vai até que dia?
11: Até dia 17 de junho, aqueles que precisam pagar, ou porque não foram isentos, ou porque não estão previstos mesmo nas categorias de isenção, eles precisam até dia 17 pagar o boleto. O sistema emite o boleto, vai no banco e paga a taxa de inscrição de R$ 85,00.
2: Bom, então vamos lá. Precisa, mesmo quem já está com a inscrição pré-preenchida, precisa entrar na página do participante, concluir a sua inscrição, fazer essas seleções que o senhor mencionou. Essas pessoas que são de escolas públicas e pé de meia estão isentas. E quem não está isento precisa pagar a taxa de inscrição até a semana que vem.
11: Perfeitamente, é exatamente isso que precisa fazer para assegurar a sua participação no Enem dia 8 e dia 15 de novembro, como está previsto.
2: Então, antes de concluir, presidente, a gente tem também uma pergunta, mas agora não é temática inscrição, já é temática prova. Vamos ouvir.
13: Olá, meu nome é Manu Azevedo, tenho 17 anos e eu estudo em escola pública, mais precisamente no Instituto Federal Goiano, Campus Cristalino, em Cristalina, Goiás. E minha dúvida é sobre a redação do Enem. Quais são os erros mais comuns que fazem os estudantes perderem pontos e o que podemos fazer para evitá-los durante a prova?
11: Olha, eu recomendo muito que você entre lá no site do INEP, na página do participante, para consultar o manual da redação. Todo ano, o INEP publica um manual com orientações

0: aquilo que muitas vezes o estudante mais desavisado prepara para colocar na prova, não funciona. Então, pense no tema e escreva de forma bem vinculada ao assunto que está sendo solicitado na prova.
1: Muito bem, nós conversamos com Manuel Palacios, presidente do INEP, o Instituto Nacional de Estudos e Pesquisas Educacionais, Anísio Teixeira. Muito obrigado por sua entrevista à Voz do Brasil.
0: Eu que agradeço, estou sempre à disposição.
2: Todos os anos, mais de 80 mil pessoas desaparecem no Brasil e 40% delas não retornam para casa.
1: Por isso, o governo do Brasil está fortalecendo a Política Nacional de Busca de Pessoas Desaparecidas.
2: 3 novas ações foram elaboradas para aumentar a resposta aos casos de desaparecimentos.
3: Num piscar de olhos, em qualquer lugar, alguém simplesmente pode desaparecer, deixando para trás um grande vazio. O país registrou 84.760 casos de desaparecimento de pessoas em 2025, um aumento de 4% em relação a 2024. Ivanise Esperidião perdeu a filha aos 13 anos e há 3 décadas a dor ainda persiste.
4: São 30 anos de busca por respostas, de busca por melhorias no sistema de identificação e localização de pessoas desaparecidas.
3: E o que antes era uma jornada solitária ganhou força com a Política Nacional de Busca de Pessoas Desaparecidas. O governo federal, sociedade civil e organismos internacionais discutem a melhoria da integração, da atuação em rede, de cooperação entre as instituições para a busca dos desaparecidos. 3 publicações vão contribuir para o fortalecimento de ações conjuntas entre as instituições. Os materiais são para orientar, capacitar e servir de referência para a localização de pessoas desaparecidas em todo o país, como explica o diretor do Sistema Único de Segurança Pública, João Nogueira Júnior.
5: A cartilha, atuação da Polícia Militar e Guarda Municipal da busca de pessoas desaparecidas, o guia de orientações às autoridades centrais e estaduais e o diagnóstico da gestão de pessoas falecidas com identidade desconhecida. Nosso objetivo é fortalecer a capacidade institucional dos entes federativos e estimular a atuação articulada entre todos os atores envolvidos.
3: Dados da Secretaria Nacional de Segurança Pública apontam que, no Brasil, 60% dos desaparecidos são encontrados. Reportagem Cleide Lopes.
1: A violência contra a mulher pode se esconder atrás de uma tela de computador ou celular.
2: Ofensas virtuais, ataques de ódio, perseguição e exposição da nudez são casos vividos por muitas mulheres no ambiente digital.
1: O governo federal editou medidas voltadas às plataformas para que elas tenham mais agilidade e rigidez nesses casos.
6: Uma em cada 10 brasileiras com 16 anos ou mais sofreu violência digital no último ano, segundo dados levantados pelo Data Senado, Instituto de Pesquisa do Senado Federal. São quase 9 milhões de vítimas de crimes como perseguição, o chamado stalking, ataques de ódio online e exposição não consentida de imagens íntimas. Em muitos casos, o agressor é parceiro, ex-parceiro ou alguém do convívio da vítima. Rose Leonel faz parte dessas estatísticas. Ela teve fotos íntimas divulgadas na internet, sofreu linchamento moral e chegou a perder o emprego. Hoje é uma ativista.
7: Eu falei, assim que eu puder, que sair a condenação do meu ex, eu vou criar uma ONG para ajudar essas mulheres. E foi o que eu fiz. Nós criamos a ONG Marias da Internet e de lá para cá nós temos trabalhado atendendo vítimas em todo o Brasil e fora do Brasil também.
6: No mês passado, foi assinado um decreto com normas para as plataformas digitais. Segundo o texto, as empresas devem atuar rapidamente nesses casos, principalmente de exposição não consentida de imagens íntimas, com prazo de até 2 horas para a retirada do material. E também terão que reforçar o combate aos ataques de ódio. Outra mudança é que as plataformas precisam ter um canal específico

0: específico e de fácil acesso para denúncias e informar os usuários sobre o Ligue 180, Central de Atendimento à Mulher. Janara Kalini, chefe da Assessoria Especial de Comunicação do Ministério das Mulheres, fala sobre a importância de atuar junto às plataformas.
1: Fazer com que as plataformas sejam mais rápidas e proativas em retirar esse conteúdo, em banir perfis ofensivos, isso é muito mais eficiente para manter um ambiente de paz para as mulheres.
0: No caso das plataformas que vendem anúncios na internet, elas terão que guardar informações sobre quem pagou por aquela publicidade. O objetivo é identificar os responsáveis caso aquele conteúdo cause prejuízos ou seja usado para cometer crimes. A fiscalização das plataformas digitais vai ficar a cargo da Agência Nacional de Proteção de Dados. Reportagem Luciana Colares de Holanda.
2: Amanhã, os cidadãos de Belém, no Pará, terão uma ótima oportunidade de renegociar dívidas pelo programa Desenrola.
3: É que a cidade vai receber o Governo do Brasil na Rua, iniciativa que leva serviços do governo federal para as capitais, em parceria com o governo do estado e prefeitura.
2: Com isso, quem quiser vai poder ter ajuda para fazer a renegociação pelo Desenrola.
4: O Governo do Brasil na Rua chega ao Parque da Cidade em Belém, no Pará, nesta sexta-feira, 12 de junho. A capital é a 22ª cidade do país a receber o programa do Governo Federal, com o apoio do Governo do Estado e da Prefeitura Municipal. O projeto aproxima serviços públicos essenciais da população. Entre os mais procurados está o novo Desenrola Brasil, para renegociação de dívidas. A coordenadora de Participação Social e Diversidade do Ministério da Fazenda, Ana Sobral, explica que a medida é importante, principalmente para ajudar as famílias que precisam de orientação para acessar o programa.
5: Muitas pessoas ainda têm dúvidas sobre como acessar o programa, verificar as condições de renegociação ou entender quanto realmente podem pagar para quitar suas dívidas. Nós orientamos sobre como acessar o Desenrola pelos aplicativos dos bancos, fazemos simulação utilizando a calculadora do programa e ajudamos as pessoas a compreenderem melhor as opções disponíveis para negociação.
4: Estandes da Caixa Econômica Federal e do Banco do Brasil estarão no local para auxiliar a população na adesão ao programa. Segundo Ana Sobral, isso é importante para que as pessoas tomem conhecimento do valor da dívida e consigam as melhores condições possíveis.
5: E quando a dívida é com o Banco do Brasil ou com a Caixa, nós fazemos um encaminhamento para os estandes desses bancos, onde a negociação pode ser realizada na hora. Uma dúvida muito comum é quando a pessoa não sabe exatamente o valor atualizado da dívida. Nesses casos, nós utilizamos a calculadora do Desenrola para fazer uma estimativa do valor que poderá ser pago após a negociação.
4: A programação será no Portão 9 do Parque da Cidade, das 9 horas da manhã às 5 horas da tarde desta sexta-feira. O acesso é pela Avenida Senador Lemos. Além do Desenrola Brasil, outros serviços serão ofertados, como perícias do INSS sem agendamento prévio, pé de meia e reforma Casa Brasil. Reportagem Joxan Natividade.
3: Mais 300 pessoas aprovadas no último Concurso Público Nacional Unificado, CPNU2, foram nomeadas.
2: A portaria do Ministério da Gestão e da Inovação em Serviços Públicos prevê a nomeação dos analistas técnicos executivos e a formação de cadastro de reserva do Ministério.
6: Foi autorizada a nomeação de 300 aprovados na segunda edição do Concurso Público Nacional Unificado, o CPNU2, e também a formação de cadastro de reserva do quadro de pessoal do Ministério da Gestão e da Inovação. As 300 vagas, todas de nível superior, são para o cargo de analista técnico executivo, que permite a atuação dos servidores em diferentes áreas e órgãos da administração pública federal. As nomeações individuais e os procedimentos relativos à posse serão publicados posteriormente pelos canais oficiais do Ministério da Gestão e da Inovação em Serviços Públicos. Informações sobre documentação, prazos e entrada em exercício podem ser acessadas no portal do servidor e na página oficial do Concurso Público Nacional Unificado, que é gov.br/gestão/concurso-nacional. Daniele Popov para a Voz do Brasil.
3: A agricultura brasileira deve registrar mais uma safra recorde.
2: A Companhia Nacional de Abastecimento prevê que serão colhidas 358 milhões e 600 mil toneladas de grãos, aumento de 1,8% em relação ao ciclo anterior.
3: O levantamento indica crescimento nas culturas de soja, milho e café na safra 2025-2026.
2: Já o Instituto Brasileiro de Geografia e Estatística trabalha com uma estimativa de 358 milhões e 400 mil toneladas, em crescimento de 1,2%.
3: O IBGE mede a safra de janeiro a dezembro e a Conab adota ano safra, que geralmente vai de setembro de um ano a agosto do ano seguinte.
2: E essas foram as notícias do Governo do Brasil.
3: Uma realização da Secretaria de Comunicação Social da Presidência da República.
2: Com produção da Empresa Brasil de Comunicação.
3: Fique agora com as notícias do Poder Judiciário e do Congresso Nacional. Boa noite.
2: Boa noite para você e até amanhã.
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9: STF julga recursos sobre responsabilidade de redes sociais.
10: STJ mantém indenização à família que pagou por tratamento após descumprimento de ordem judicial pelo Estado.
9: Senado Federal inspeciona códigos-fonte dos sistemas eleitorais.
10: Boa noite, eu sou Marcela Luiza.
9: E eu sou Walter Lima.
10: O plenário do Supremo Tribunal Federal votou na sessão plenária desta quinta-feira pelo aprimoramento da decisão que definiu parâmetros para a responsabilização das plataformas digitais por conteúdos publicados por terceiros.
9: Os ministros analisaram recursos contra a decisão que alterou a aplicação do artigo 19 do Marco Civil da Internet. A questão envolve a tese fixada pelo STF, que alterou o regime de responsabilização das empresas provedoras de aplicações de internet.
10: Pela regra anterior, as plataformas só respondiam civilmente por danos gerados por terceiros se descumprissem ordem judicial específica de retirada. Pelos novos critérios, as plataformas podem ser responsabilizadas se não atuarem imediatamente para retirar publicações que envolvam crimes graves como terrorismo, racismo, homofobia, tentativa de golpe de Estado, instigação ao suicídio ou mutilação, além de crimes contra mulheres e crianças.
9: Na sessão de hoje, o relator de parte dos recursos apresentados ao Supremo Ministro Dias Toffoli propôs que esse entendimento tenha efeitos apenas para o futuro, a partir da publicação da ata do julgamento em 27 de junho de 2025. Com isso, a nova interpretação não alcançaria fatos antigos que ainda não haviam sido levados ao judiciário.
10: Quando o poder público não cumpre ordem judicial para garantir tratamento de saúde, a obrigação de custear o atendimento pode ser convertida em indenização.
9: O entendimento é do STJ. Fátima Uchoa.
11: Uma mulher entrou na justiça para garantir a internação compulsória do filho com vários problemas de saúde. Segundo ela, não havia vaga adequada para o tratamento no estado onde a família morava, então pagou a internação na capital paulista. Como o estado não cumpriu a ordem judicial para custeá-la, a mulher pediu que a obrigação fosse convertida em indenização pelos gastos. O ente público foi condenado a pagar pouco mais de 20 mil reais e a segunda turma do STJ manteve a determinação. Para a relatora ministra Maria Tereza de Assis Moura, não houve decisão fora do pedido da ação e, como a ordem judicial não foi cumprida, a indenização foi uma adaptação à realidade do caso, o que é permitido por lei.
10: Semana da Conciliação Trabalhista 2026 atendeu mais de 500 mil de pessoas.
9: Os valores movimentados superam os 2 bilhões de reais. Marla Lacerda.
12: Os números são recordes. Na 10ª edição do mutirão, que aconteceu de 25 a 29 de maio, foram realizadas mais de 97 mil audiências de conciliação em todo o país. Foram fechados mais de 30 mil acordos. No TST, mais de 100 mil reais foram arrecadados em processos encerrados. A ideia da campanha é incentivar os acordos e reduzir o volume de ações e o tempo de espera dos trabalhadores para resolver pendências na justiça. Um ganho que vai além de resultados financeiros. O fim de uma disputa é um alívio tanto para a empresa quanto para o trabalhador.
10: Senado Federal inspeciona códigos-fonte dos sistemas eleitorais.
9: Os códigos foram abertos para inspeção em outubro do ano passado. Fábio Ruas.
13: O representante do Senado foi recebido pela equipe da Secretaria de Tecnologia da Informação do TSE. Ele viu uma urna desmontada e analisou a programação dos códigos-fonte. O Senado é a segunda instituição a fazer a inspeção. A primeira foi o Partido União Brasil, que foi ao TSE em maio. Os códigos-fonte são o conjunto de instruções que orientam o funcionamento da urna e dos sistemas eleitorais. A inspeção pode ser feita até setembro, quando será realizada a cerimônia de assinatura digital e lacração dos sistemas eleitorais. A Confederação Nacional do Comércio tem inspeção agendada para a próxima segunda-feira, dia 15 de junho.
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10: Uma boa noite.
9: E até amanhã.
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14: Está no ar o Jornal do Senado.
15: Eu sou Paula Groba.
16: E eu sou Ricardo Nakaoka.
15: E estes são os destaques de hoje do Jornal do Senado, que começa agora.
16: Renegociação de dívidas rurais. Linha de crédito vai atender produtores com perdas de safra entre 2019 e 2025.
15: Brasileira que inventou caneta detectora de câncer defende tecnologia no SUS.
16: Ensino domiciliar recebe apoio em debate no Senado.
15: Boa noite.
16: Boa noite.
15: Em uma tentativa de dar fôlego a produtores rurais afetados por crises climáticas e oscilações do mercado internacional, o Senado aprovou um projeto que cria mecanismos para a renegociação de dívidas no campo. A proposta autoriza o uso de recursos do fundo do pré-sal e de outras fontes para financiar novas linhas de crédito destinadas a agricultores que acumularam prejuízos nos últimos anos.
16: O texto, aprovado com alterações, segue agora para a nova análise da Câmara dos Deputados. Repórter Alexandre Campos.
17: Pelo texto, poderão ser beneficiários da linha de crédito especial os produtores rurais, associações e consórcios que no período entre 2019 e 2025 tenham registrado em duas ou mais safras perdas de no mínimo 30% da renda bruta agropecuária comprovadas por laudo técnico. Ex-ministra da Agricultura, a senadora Tereza Cristina, do PP de Mato Grosso do Sul, afirmou que a renegociação é essencial para o setor agrícola, que enfrenta um cenário de dificuldade motivado por diversos fatores.
18: Nós temos as commodities em baixa, nós temos os juros em alta, nós plantamos uma safra com $1 a 6 e estamos colhendo com $1 a 5. Isso é mortal para os preços dos agricultores, fora o problema que o Rio Grande do Sul teve climático e outros estados brasileiros.
17: O texto ainda permite a concessão de desconto para liquidação até o final de 2027 de dívidas de mini, pequenos e médios produtores rurais referentes a operações de crédito contratadas até 31 de dezembro de 2018 e a renegociação de dívidas de produtores de municípios nas áreas de atuação da SUDENE e da SUDAM.
15: E a regularização de áreas rurais embargadas por questões ambientais poderá se tornar mais ágil no país.
16: A Comissão de Agricultura aprovou por unanimidade um projeto que altera o Código Florestal e permite a celebração de acordos entre produtores rurais e órgãos de fiscalização para facilitar a recuperação e a regularização dessas dessas propriedades. Repórter Marcela Cunha.
19: O projeto do senador Sérgio Petecão, do PSD do Acre, prevê que o produtor poderá buscar a regularização da área rural junto ao órgão ambiental. Esse processo será feito por meio de um termo de compromisso, com obrigações para interromper a irregularidade, reparar o dano e regularizar a área. E não vale para atividades como garimpo ilegal, grilagem e infrações em terras indígenas ou unidades de conservação. O relator, senador Zequinha Marinho, do Podemos do Pará, defende que o embargo, criado para interromper danos ambientais, não vire uma punição sem prazo definido.
20: Lá no meu estado, o estado do Pará, o que tem de gente que já cumpriu tudo, mas continua embargado, alguma coisa assustadora. A gente precisa regularizar isso para que a economia rural não venha quebrar, como está acontecendo em função desses embargos.
19: Entre as mudanças feitas pelo relator está um cronograma para análise de embargos que já estão em vigor, priorizando os mais antigos. Durante a discussão, senadores defenderam que o embargo fique limitado à área onde ocorreu a infração, sem comprometer toda a propriedade ou outras áreas vinculadas ao produtor.
15: A possibilidade de pais assumirem integralmente a educação dos filhos dentro de casa voltou ao centro do debate no Senado.
16: Defensores do chamado ensino domiciliar ou homeschooling afirmam que a modalidade amplia a liberdade das famílias e pode oferecer uma formação mais personalizada para crianças e adolescentes. Os detalhes com Márcio Maturana.
21: O presidente da Associação Nacional de Educação Domiciliar, Carlos Vinícius Reis, defendeu o chamado homeschooling com argumentos religiosos.
22: Quando Deus estabeleceu de maneira ainda mais clara que os pais deveriam educar os seus filhos, transmitir para eles a sua fé, a seus valores, a sua moral, a sua concepção. E isso, nenhum Estado, nenhum regime, nenhuma Constituição poderia atentar contra.
21: O senador Eduardo Girão, do Novo do Ceará, foi o requerente da audiência e presidiu a reunião. Ele revelou que já foi feito um pedido de urgência para o projeto ser votado no plenário do Senado e disse que no Brasil o ensino domiciliar vem sendo prejudicado pela justiça.
23: Nós temos a presença de pais aqui que foram ameaçados, né? Inclusive com determinação de um juiz, com todo respeito a quem pensa diferente, para mim um militante.
21: A família citada por Girão participou da reunião e a experiência da condenação dos pais foi relatada pela filha Alicia Denardi, de 11 anos.
24: Meus pais foram condenados a 50 dias de detenção em regime semiaberto. E esse é o único modo da gente conseguir continuar junto sem eles terem de dormir durante 50 dias com bandidos.
21: A presidente da Comissão de Direitos Humanos, Damaris Alves, do Republicanos do Distrito Federal, disse que o ensino domiciliar é uma tendência mundial.
25: O Brasil quer sentar no mundo inteiro com as nações ricas. As nações ricas têm um ensino domiciliar. Por que que a gente ainda, com relação a esse tema, quer ficar na Idade das Trevas? Na Idade Primitiva?
21: A Comissão de Educação, onde o projeto está sendo analisado, já fez 3 audiências públicas sobre homeschooling. A maior parte dos debatedores considerou a medida equivocada por fazer uma contraposição entre família e escola, quando as duas são necessárias. O ensino domiciliar foi associado à falta de socialização, ao risco de violência no ambiente doméstico, à desvalorização dos professores e à desconsideração das crianças com deficiência.
15: E uma tecnologia brasileira capaz de identificar células cancerígenas em tempo real durante cirurgias foi destaque em audiência pública na Comissão de Assuntos Sociais.
16: A chamada caneta que detecta o câncer, desenvolvida por uma cientista brasileira, foi apresentada como uma inovação com potencial e parlamentares defenderam a incorporação da tecnologia ao Sistema Único de Saúde. Repórter Marcela Diniz.
26: A Maspec Pen é uma caneta que identifica em mais ou menos 10 segundos células cancerígenas. Testada em cerca de 450 cirurgias para a retirada de 12 tipos de tumores, a tecnologia permitiu uma operação precisa, sem retirada de mais tecido do que o necessário, o que reduziu o tempo de recuperação dos pacientes, a necessidade de novas operações e também de quimio e radioterapias complementares. A invenção é da cientista brasileira Lívia Schiavinato Eberlin, formada pela Unicamp e que atua hoje na Baylor College of Medicine, em Houston, no estado americano do Texas. No Brasil, o Hospital Albert Einstein é o primeiro fora dos Estados Unidos a conduzir testes clínicos em pacientes com cânceres de pulmão e tireoide. Em audiência no Senado, Lívia Eberlin defendeu a incorporação da tecnologia ao Sistema Único de Saúde.
0: Todos os dias a gente recebe uma mensagem perguntando: Lívia, quando que estará disponível no SUS? E essa é a realidade que a gente precisa mudar, né? O acesso à tecnologia de ponta tem que ser para todos.
26: A senadora doutora Eudócia, do PSDB de Alagoas, que presidiu o debate, defendeu rapidez nas análises da Anvisa e da Comissão Nacional de Incorporação de Tecnologias no SUS, a Conitec, para que a caneta detectora de câncer possa ser oferecida nos tratamentos oncológicos da rede pública de saúde.
15: Enquanto o mundo volta as atenções para o futebol com a abertura da Copa do Mundo masculina nesta quinta-feira, o Brasil segue avançando nos preparativos para receber a Copa do Mundo feminina de 2027.
16: O Senado aprovou um projeto que estabelece regras para a isenção do ISS sobre serviços ligados à organização e à realização da competição. A medida busca garantir o cumprimento dos compromissos assumidos pelo país junto à FIFA para sediar o torneio. Repórter Pedro Pincer.
1: A medida não cria automaticamente o benefício, mas estabelece uma base legal para que os municípios decidam, por meio de legislação própria, se vão ou não adotar a desoneração. A adoção de incentivos fiscais costuma fazer parte desse tipo de acordo internacional, com o objetivo de garantir a estrutura necessária para a realização da competição. Para o relator, senador Romário, do PL do Rio de Janeiro, a realização da Copa no Brasil transcende a questão econômica.
2: Agora, na Copa Feminina, sem projetos e obras faraônicas, estamos falando do mais importante, da essência do esporte, o legado social que ela deixará. Estamos falando de jovens e crianças que certamente irão se inspirar com as atletas e com a festa nos estádios.
1: O evento será disputado em Brasília, Belo Horizonte, Rio de Janeiro, São Paulo, Recife, Salvador, Fortaleza e Porto Alegre. O texto segue agora para a sanção presidencial.
16: Edição de Paula Groba e trabalhos técnicos de João Lira, o Jornal do Senado fica por aqui. Acompanhe agora as notícias da Câmara dos Deputados. Boa noite.
15: Boa noite e até amanhã.
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4: Relator apresenta nova versão à proposta que criminaliza a misoginia.
5: Projeto prevê redução de desigualdades regionais no tratamento do câncer.
4: Câmara pode votar adesão do Brasil a medidas contra a violência no trabalho.
5: Boa noite. A Câmara pode votar a adesão do Brasil à Convenção Internacional que prevê punições e reparações para assédio e violência no trabalho. O repórter Antônio Vital tem os detalhes da proposta.
6: Ganhou o regime de urgência e pode ser votado pelo plenário da Câmara a proposta que aprova a adesão do Brasil à Convenção da Organização Internacional do Trabalho, a OIT, com medidas contra violência e assédio no trabalho. O regime de urgência permite que o texto seja votado diretamente no plenário sem passar pela análise das comissões permanentes da Casa, mas a votação provocou discussão com críticas da oposição. A Convenção 190 da OIT é o primeiro tratado internacional a reconhecer o direito de todas as pessoas a um mundo de trabalho livre de violência e assédio. Os países que ratificarem o texto ficam obrigados a adotar medidas, como proibir violência e assédio contra trabalhadores e garantir reparação às vítimas e sanções aos autores. A Convenção considera violência e assédio baseados no gênero como práticas inaceitáveis e inclui o assédio sexual como violência praticada contra as pessoas em razão do seu sexo e gênero. Outro trecho estabelece que as medidas previstas na Convenção se aplicam à violência e assédio que ocorre no trabalho, inclusive durante os deslocamentos do empregado. Deputados da oposição criticaram a adesão do Brasil à Convenção. Para o deputado Cabo Gilberto Silva, do PL da Paraíba, o texto pode acarretar punições aos empregadores, mesmo que a violência ocorra fora do ambiente de trabalho. Já o deputado Márcio Marinho, do Republicanos da Bahia, sugeriu alteração para que a expressão gênero seja interpretada como uma referência ao sexo da pessoa. O deputado Kim Kataguiri, do Missão de São Paulo, disse que os termos do tratado são vagos.
27: Obviamente, sempre se coloca palavras bonitas para tentar justificar enfrentamento a assédio, coisas que todos são favoráveis, mas quando você vai ver nas definições, você coloca aqui a violência e o assédio, a definição. Um conjunto de comportamentos e práticas inaceitáveis ou ameaças de tais comportamentos que sejam suscetíveis de causar dano econômico. O que é uma ameaça de um comportamento inaceitável capaz de causar um dano econômico?
6: A convenção entrou em vigor em 2021 e até 2023 já tinha sido ratificada por 27 países, entre os quais a Inglaterra, Espanha, Itália, Uruguai, Peru e Argentina. Na Câmara, parecer pela aprovação do texto apresentado pela deputada Fernanda Melchiona, do PSOL do Rio Grande do Sul, não chegou a ser votado pela Comissão de Relações Exteriores. Ela citou estudos que indicam que uma em cada três mulheres afirma ter sofrido algum tipo de assédio sexual no ambiente de trabalho. Ao defender o regime de urgência para a proposta, a deputada Jaque Rocha, do PT do Espírito Santo, disse que a convenção amplia o combate à violência.
7: Essa ratificação, ela cria uma base internacional para fortalecer e ampliar os instrumentos de combate à violência e principalmente fortalecendo leis, como nós aprovamos aqui, que cria o programa Emprega Mais Mulheres, para dar mais suporte às medidas administrativas e de proteção no serviço público e privado.
6: Ainda não há data para votação no plenário da Câmara da proposta que aprova a adesão do Brasil à Convenção da OIT sobre combate à violência e assédio no trabalho. Da Rádio Câmara de Brasília, Antônio Vital.
3: Trabalho.
5: Alexandre Lindemaier, do PT do Rio Grande do Sul, celebra a aprovação na Câmara de proposta que acaba com a escala 6x1. O parlamentar afirma que a redução da jornada para 40 horas semanais representa um avanço para a qualidade de vida dos trabalhadores.
8: Alexandre Lindemaier critica projeto apresentado no Senado que permite regime flexível de trabalho com pagamento baseado nas horas cumpridas. Ele avalia que a medida ameaça direitos trabalhistas ao reduzir a previsibilidade de jornada, salário e descanso.
5: Enfermeira Rejane, do PCdoB do Rio de Janeiro, critica o que classifica como terceirização da saúde pública por meio das organizações sociais. Ela avalia que o modelo das chamadas OSs impõe metas e cobranças que precarizam o trabalho de profissionais responsáveis pelo cuidado dos pacientes.
8: Enfermeira Rejane defende a criação de uma CPI na Assembleia Legislativa do Rio de Janeiro para investigar a atuação das organizações sociais. Ela afirma que essas entidades adotam contratos marcados por pejotização, com relatos de salários atrasados e perda de direitos trabalhistas.
3: Desenvolvimento regional.
5: O pedido de vista adiou a votação de uma proposta que aumenta os repasses federais para municípios e cria fundos para as regiões Sul e Sudeste. A repórter Noelle Nobre tem mais detalhes da votação.
9: Um pedido de vista coletivo adiou para o próximo dia 17 de junho a votação da proposta de emenda à Constituição que aumenta em um ponto percentual os repasses da União para o Fundo de Participação dos Municípios, o FPM. A proposta, em análise em comissão especial da Câmara, também cria fundos constitucionais de financiamento para as regiões Sul e Sudeste. O adiamento foi solicitado pelo deputado Reginaldo Lopes, do PT de Minas Gerais, um dos autores da PEC original, para que os parlamentares tenham mais tempo de dialogar sobre o texto elaborado pelo relator, deputado Arnaldo Jardim, do Cidadania de São Paulo. Lopes explicou.
10: E a ideia é que pudesse, então, construir uma transição para a aprovação desta emenda constitucional. Se for possível, eu preferia, então, que a gente pudesse, sei lá, suspender ou deixar para a gente apreciar na semana que vem.
9: O parecer de Arnaldo Jardim prevê que a União entregue a estados e municípios 53% da arrecadação do imposto de renda, do IPI e do novo imposto seletivo. Atualmente, esse índice é de 50%. Com a mudança, o FPM passará a receber uma parcela adicional de 1% em março de cada ano, somando-se aos repasses já existentes de julho, setembro e dezembro. O relator argumentou que o reforço no FPM é vital para prefeituras que lidam com custos operacionais crescentes. Além disso, o texto institui fundos para o Sul e Sudeste, destinando 1% da arrecadação federal para cada região financiar o setor produtivo local por meio de bancos regionais. O objetivo, segundo Arnaldo Jardim, é dar tratamento igualitário às regiões do país.
11: A região Nordeste já tem um fundo de desenvolvimento, a região Centro-Oeste também o tem, a região Norte tem um fundo de desenvolvimento e exatamente as duas outras regiões. As regiões Sul-Sudeste não têm.
9: O texto atual incorpora sugestões de outras propostas que tratam do assunto e estão sendo analisadas na Câmara. Da Rádio Câmara de Brasília, Noelle Nobre.
3: Economia.
8: Beto Preto, do PSD do Paraná, apresentou o projeto de lei que prevê a extinção do Conselho Administrativo de Recursos Fiscais, o CARF. Ele argumenta que o modelo atual contribui para a demora no julgamento de processos envolvendo grandes débitos tributários.
12: O deputado apoia um novo sistema de contestação fiscal no qual os contribuintes tenham acesso mais célere à análise judicial de seus casos. Para Beto Preto, a ideia é modernizar os procedimentos e tornar a relação entre cidadãos e administração tributária mais simples e eficiente.
3: Agricultura.
8: Rafael Simões, do União de Minas Gerais, cobra do governo federal medidas contra a concorrência desleal no comércio de leite importado da Argentina e do Uruguai. O legislador afirma que produtores brasileiros estão decepcionados com a falta de ação por parte do executivo.
12: Rafael Simões destaca a força da pecuária leiteira do Brasil para a economia nacional. Ele também defende a aprovação de propostas que criem uma linha especial de renegociação de dívidas de produtores rurais afetados por eventos climáticos com o uso de recursos do Fundo Social do Pré-Sal.
3: Transportes.
8: Eduardo Bismarck, do PV do Ceará, pede ao DENIT medidas para aumentar a segurança na BR-304, no trecho que corta o município de Aracati. Entre as reivindicações estão a retirada de lombadas das pontes sobre o rio Jaguaribe e a adoção de alternativas que reduzam os acidentes.
12: O parlamentar também defende a implantação de uma rotatória e o reforço da sinalização no acesso às praias de Canoa Quebrada, Marjolândia e Quixaba. Segundo ele, as intervenções são necessárias para melhorar a mobilidade e acompanhar o crescimento do turismo na região.
3: Segurança Pública.
8: A relatora da proposta que criminaliza a misoginia apresentou ajustes ao texto principal que está em debate na Câmara. A expectativa é que o projeto seja votado ainda este mês no plenário, como informa o repórter José Carlos Oliveira.
13: A coordenadora do Grupo de Trabalho de Criminalização da Misoginia, deputada Tabata Amaral, do PSB de São Paulo, anunciou ajustes no projeto de lei sobre o tema, já aprovado no Senado e com possível votação no plenário da Câmara dos Deputados ainda neste mês, com relatoria da própria deputada. O texto original equipara a misoginia ao crime de racismo, o que a torna inafiançável e imprescritível. Tabata alterou principalmente a definição de misoginia.
14: A fim de preservar a uniformidade conceitual da legislação penal e processual penal sobre o tema, propomos a substituição dos termos ódio e aversão previstos no projeto para a caracterização da misoginia pelas expressões menosprezo ou discriminação em razão da condição de mulher.
13: Tabata Amaral afirmou que a aprovação da proposta será avanço civilizatório essencial. A misoginia é descrita como fenômeno estrutural profundamente enraizado em relações de poder historicamente marcadas pela desigualdade de gênero. A deputada também identificou crescente disseminação de comunidades e redes de conteúdo na internet associadas à chamada machosfera, que difundem narrativas de hostilidade ao feminino e promovem processos de radicalização, sobretudo entre jovens. Entre outros pontos, o novo texto de Tabata Amaral prevê suspensão temporária de conta ou perfil de internet que veiculem conteúdo ilícito.
14: A gente precisa aprovar esse texto ainda nesse mês, porque enquanto a gente não atualiza a legislação, a gente vai ter criminosos que não só se sentem à vontade, mas estão sendo autorizados todos os dias a dizerem que mulheres podem e devem ser assassinadas, podem e devem ser humilhadas, podem e devem ser estupradas. É isso o que a gente quer combater.
13: Segundo a deputada, as audiências do grupo de trabalho da Câmara mostraram que o feminicídio é muitas vezes uma morte anunciada, precedida por violência verbal e simbólica. Tabata Amaral manteve a previsão de pena de 2 a 5 anos de reclusão e multa para crimes praticados em razão de misoginia, mas incluiu, entre os agravantes, o crime contra criança, adolescente e pessoa
17: pessoa idosa ou com deficiência. O texto ainda poderá passar por novos ajustes até 16 de junho, quando será votado no GT e depois levado ao Colégio de Líderes e ao plenário, possivelmente na mesma semana, de acordo com a deputada.
14: E aí, fiquem muito à vontade nos próximos dias para me procurar, para que a gente possa ir ajustando e que traga, de fato, um consenso de todos os membros do nosso grupo de trabalho.
17: Tabata Amaral também definiu propostas prioritárias complementares ao projeto de lei principal. Duas já estão formalizadas e tratam do enfrentamento à violência digital contra as mulheres. A outra proposta é um anteprojeto sobre investigação e atendimento das vítimas de ato de misoginia com medidas de prevenção à violência doméstica e familiar contra a mulher. A deputada Talíria Petroni, do PSOL do Rio de Janeiro, manifestou otimismo quanto à rápida aprovação dos textos no Congresso.
18: Tem muitas diferenças que constituem as deputadas da bancada feminina, mas tem também muitas coisas que nos unem. E, lamentavelmente, a violência é uma delas. 367 meninas menores de 18 anos foram vítimas de feminicídio nos últimos 5 anos. Uma vida inteira interrompida pelo feminicídio. Isso é chocante num país que, infelizmente, todo ano mata quase 1.500 mulheres por serem mulheres.
17: O grupo de trabalho ainda apresentou uma indicação ao Ministério das Mulheres para a regulamentação de medidas de prevenção e enfrentamento à violência digital contra a mulher, além de ações preventivas em articulação com os órgãos federais. Da Rádio Câmara de Brasília, José Carlos Oliveira.
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20: Política.
22: Rogério Correia, do PT de Minas Gerais, exige apuração sobre documentos divulgados por reportagem a respeito de pagamentos do Banco Master ao filme Dark Horse, ligado à trajetória do ex-presidente Jair Bolsonaro. Ele afirma que o material indica repasses em dólar entre 2025 e 2026.
23: Rogério Correia questiona a origem dos recursos envolvidos. O deputado pede investigação sobre uma possível conexão entre as transferências feitas ao projeto cinematográfico e verbas da Previdência dos Servidores do Estado do Rio de Janeiro.
22: Coronel Crisóstomo, do PL de Rondônia, elogia a postura dos políticos da direita diante dos desafios enfrentados pelo Brasil. Ele afirma que os parlamentares de oposição têm contribuído para o fortalecimento da segurança pública, do agronegócio e de valores ligados à família.
23: Coronel Crisóstomo acrescenta que o país também precisa de mudanças na condução da economia para evitar mais pressão sobre a população. O deputado critica a política econômica do governo federal, citando o editorial da imprensa que alerta sobre o aumento de gastos públicos.
22: Ricardo Maia, do MDB, faz um balanço de sua agenda no interior da Bahia, destacando encontros com lideranças políticas e comunidades locais. Ele afirma que sua presença nos municípios fortalece o diálogo com a população e permite acompanhar de perto as demandas regionais.
23: Ricardo Maia também ressalta a participação em inaugurações e visitas a obras em andamento. Ele defende que a atuação no interior é fundamental para contribuir com ações voltadas ao desenvolvimento local e à melhoria da qualidade de vida da população.
20: Saúde.
22: A Comissão de Finanças e Tributação da Câmara aprovou proposta para ampliar o combate ao câncer e a assistência aos pacientes, reduzindo as desigualdades regionais de acesso ao tratamento. A repórter Sofia Peçanha tem os detalhes.
0: A Comissão de Finanças e Tributação da Câmara dos Deputados aprovou a criação de um Programa Nacional para Combate ao Câncer. Originalmente, o projeto estabelecia o Fundo Nacional de Combate ao Câncer e de Assistência a Portadores. Mas, por recomendação do relator do texto, deputado Merlong Solano, do PT do Piauí, a comissão optou por substituir o fundo pelo Programa Nacional de Combate ao Câncer e de Assistência a Portadores. Entre as prioridades previstas estão a prevenção e o diagnóstico precoce da doença, a ampliação do acesso aos serviços de oncologia, a qualificação de profissionais de saúde e apoio à pesquisa científica. Se a proposta for transformada em lei, o Ministério da Saúde deverá regulamentar o programa e definir as ações necessárias para sua implementação. Segundo Merlong Solano, ações de prevenção e diagnóstico precoce são fundamentais para aumentar as chances de sucesso no tratamento.
1: A gente sabe que o câncer é uma das enfermidades que mais agrava a vida das pessoas, mas felizmente ele cada vez mais tem cura, desde que haja cuidados preventivos e tratamento rápido. Até mesmo precoce, se for possível, melhor. O que implica na montagem de toda uma rede de informação e de diagnóstico precoce.
0: O texto também determina que o programa prioriza a redução das desigualdades regionais no acesso aos serviços oncológicos. O relator afirma que a intenção é reduzir a necessidade dos pacientes se deslocarem longas distâncias para realizar exames, consultas ou tratamentos especializados.
1: Também no projeto, a gente estabeleceu a necessidade do Ministério dar especial atenção à descentralização dessa rede, no sentido de diminuir a desigualdade regional que existe em relação ao acesso ao tratamento do câncer.
0: A criação de um Programa Nacional de Combate ao Câncer será analisada agora pela Comissão de Constituição e Justiça, antes de seguir ao Senado. Da Rádio Câmara de Brasília, Sofia Peçanha.
3: Direitos Humanos.
23: Robinson Faria, do PP do Rio Grande do Norte, quer impedir a aplicação de punições baseadas na lei do silêncio em situações relacionadas a comportamentos de pessoas com transtorno do espectro autista. A ideia é evitar constrangimentos contra famílias atípicas.
22: Robinson Faria afirma que a proposta surgiu após o relato de uma mãe de crianças autistas que teria sido ameaçada e intimidada em seu condomínio. Para o deputado, é papel do Legislativo garantir mais respeito às necessidades das pessoas neurodivergentes e de seus familiares.
23: Termina agora o Jornal Câmara dos Deputados, produzido pela Rádio Câmara, com trabalhos técnicos de Wellington Teles e a apresentação de Val Monteiro e Luciana Vieira. Uma boa noite para você.
22: A Voz do Brasil está de volta amanhã. Boa noite.
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1: Uma ótima noite para você, sintonizado 101,9 Educativa FM, conectada com Campinas. Começamos mais uma edição do programa Love Songs, o mais puro romantismo, músicas para você recordar e também se emocionar. Na sua companhia, Deco Lopes. Abrimos o programa de hoje com o dueto de Whitney Houston e Jermaine Jackson. Vamos ouvir Nobody Loves Me Like You Do. Boa noite.

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Love Songs Educativa FM, 8 horas e 15 minutos em Campinas. Tema do filme Tootsie. Vamos ouvir Stephen Bishop, With Might Be You.

Educativa FM 101,9 conectada com Campinas. 8 horas e 31 minutos em Campinas. Rita Kulett, We Are Alone.

0: Love Songs Educativa FM 101,9 conectada com Campinas. Fechamos esta primeira hora da programação com Melissa Manchester, Don't Cry Out Loud. Ouvimos antes Maxime Nightingale, Lead Me On. Daqui a pouco voltamos com mais músicas para você.
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0: Estamos de volta, Educativa FM 101,9, conectada com Campinas. Seguimos com Love Songs. Wanda Walden, Take Your Heart.